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Essa foi Ralph com Takuya Kuroda, música do próprio Kuroda, trompetista japonês radicado nos Estados Unidos, com som moderno, influências de soul, funk, jazz. E antes tivemos Kenny Garrett com a música do próprio Garrett, Third Quadrant. Tudo bem com você nesta quarta-feira? Que bom ter a sua companhia aqui no Jazz Livre. E nosso WhatsApp está à sua disposição, DDD 21 99710-0537. Abraços para Itamar e Marinete Santos, de Itaboraí. Obrigado pela companhia de vocês sempre. Marcos Roberts Trio mantém viva a tradição do jazz pianístico com grande elegância. O Marcos Roberts, pianista cego e virtuoso, trazem Duke de Suite, uma homenagem a Duke Ellington com swing, sofisticação e profundo respeito à tradição. A música é do próprio Marcos Roberts. 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
1: Essa foi Let's Make It, com Frank Rossolino e seu quinteto, música do Frank Rossolino. Foi um trombonista de técnica extraordinária, grande humor. Seu som brilhante e sua agilidade fizeram dele um dos mais respeitados do jazz nos anos 50 e 60. E antes tivemos Marcus Roberts, trio, com Duke the Sweet, música de Marcus Roberts. Abraços neste bloco para o Ronaldo Viana, de Itaipuaçu, Rogério Rangel, de Niterói, Marcos Miranda, de Campo Grande, Paulo Henrique de Albuquerque, da Ilha do Governador, mandando um abraço para o casal Henrique e Kátia, do Vale das Videiras, em Petrópolis, novos ouvintes do Jazz Livre, sejam bem-vindos, obrigado pela companhia de vocês, obrigado pela indicação, viu, Paulo? Abraço também para o Fernando Camargo, de Niterói, nos ouvindo com seu filho João Pedro, Walter dos Santos, de Realengo, Johnny e Nelly Bulauf, de Copacabana, Jorge Luiz Silva, do Engenho da Rainha, Alex Toste, de Paciência, Ismael, de Jacarepaguá, apresentando o Jazz Livre para o seu sobrinho Enzo. Grande abraço, Enzo, Ismael. E abraço também para o Alessandro Dutra, da Praça da Bandeira. E nós seguimos agora com Aydin Esen, pianista e compositor turco de grande originalidade. Sua música mistura jazz contemporâneo com elementos de sua herança cultural, criando atmosferas únicas. Anadolu é uma bela mostra de sua sensibilidade e criatividade. 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
1: Muito bom, né? Esse foi o Weather Report, música de Marvin Gaye, Alfred Cleveland e Reynald Benson. What's Going On, grande sucesso do Marvin Gaye, né? Aqui numa versão extremamente jazzística com o Weather Report. Antes tivemos I Did the Sun com Anna Dolu, música do I Did the Sun. Nosso WhatsApp, anote aí para sua participação aqui no Jazz Livre. DDD 21 99710-0537. Abraços para Nelly Machado, de Caraguatatuba, em São Paulo. Bia Amaral, da Gávea. Arruda, de Belo Horizonte. Abraços também para o Ronaldo, do Morro da Conceição, que manda abraços para o filho Davi Nelson, também do Morro da Conceição, curtindo Jazz Livre. José Ruiz, de Porto Velho, Rondônia, ouvindo todas as noites, debaixo das árvores do meu jardim com meus cachorros. Coisa boa, Zé Ruiz. Obrigado, amigo, pela companhia aí, viu? Abraços para o Cosme de Souza Gomes, de Engenheiro Leal, aqui no Rio de Janeiro, fazendo 59 anos, comemorando o aniversário, curtindo Jazz Livre. Que bom que o Jazz Livre está fazendo parte do seu aniversário, viu, Cosme? Saúde e paz, um grande abraço, amigo. Tudo de bom para você. Abraço também para o Tufi, do Rio Comprido. Marc Pirenaud é um pianista suíço de grande talento e refinamento. Com seu trio, ele nos apresenta agora um jazz contemporâneo elegante, lírico, cheio de nuances. Color Nine revela sua musicalidade sofisticada e o belo diálogo.

Acabamos de ouvir Look What I Got com Bette Carter, música da própria Bette Carter, que foi uma das grandes cantoras de jazz de todos os tempos, conhecida pelo seu scat singing brilhante, improvisação ousada, personalidade marcante. E antes tivemos o Marc Pernaut Trio com Color 9, música do Marc Pernaut. O Jazz Livre de hoje está chegando ao fim, mas não sem os abraços finais do programa, que hoje vão para a Elisângela Ferreira, de Bangu, também para o Alexandre Lucas, de Seropédica, Candê, de Nova Iguaçu, mandando abraço para o filho Jorge, abraço também para o Ezequiel Filho, de Salvador, na Bahia, abraços para o Antônio Joaquim Adelaide do Catete, mandando abraços para o Floriano Asueli Saad, de Copacabana, Carlos José de Manguinhos, João Paulo da Tijuca, Sandra Barros da Gávea. Abraços também para o Renato Moser, da Piedade. Obrigado pela mensagem, sempre muito carinhosa. Viu, Renato? Um grande abraço para você. Abraço também para o Márcio Medeiros, aliás, é o Fabiano Cardoso, de Arraial do Cabo, mandando um abraço para o grande trompetista Márcio Medeiros. Tá bom, Fabiano? Obrigado pela companhia, Márcio. Tá aí o abraço do Fabiano e nosso também aqui do Jazz Livre, viu? Valdair Lopes da Silva, de Ricardo de Albuquerque. E abraço também para o João Batista, aqui do centro do Rio. Muito bom contar com sua audiência aqui no Jazz Livre. Você que nos ouve pela primeira vez, o Jazz Livre vai ao ar de segunda a sexta, sempre às 9 da noite. E o nosso WhatsApp, DDD 21 99710-0537. Convido você a seguir o nosso perfil nas redes sociais, @RadioMac. O Jazz Livre tem produção de Anderson Domingos e Carlos Soca, sonoplastia de Silas Mendes, coordenação de programação de Rodrigo Soprana. Eu sou o Sidney Ferreira, espero que você tenha gostado do programa de hoje e a gente se encontra certamente no próximo Jazz Livre. Tchau!

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1: A exposição Carmen Portinho, Modernidade em Construção, revisita a trajetória de uma das grandes pioneiras do modernismo brasileiro. Engenheira, urbanista e militante feminista, Carmen foi central na luta por direitos, cultura e liberdade no século XX. A mostra reúne documentos, obras e instalações que dialogam com seu legado. Em cartaz no Man Rio, até 23 de agosto. Do Rio de Janeiro, Jansen Campos para a Rádio MEC, clássica e atual.
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10: Olá, boa noite. Eu sou o Pedro Pontes e a partir de agora ofereço a você, querido ouvinte da Rádio MEC, o que há de melhor na música instrumental brasileira e universal. Também o melhor do jazz, do blues e até da música clássica. Nós começamos o programa de hoje com a voz do século XX,

0: Você ouviu o sax belga de Idriss Boudrioux na música do próprio Boudrioux, Minha Baiana. E abrindo o bloco, a voz da música ocidental do século XX, Frank Sinatra, MacArthur Park.
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0: Seguimos aqui com o balanço de Leni Andrade na música de Fred Falcão, Alô, Doneto.

0: Este foi o grupo de samba jazz Ramileto Stamato Trio, música de Zequinha de Abreu, Tico Tico no Fubá. E abrindo o bloco, Leni Andrade com todo o seu balanço na música Alô Donato.
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0: Você ouve agora a banda francesa Avalon Jazz Band, na música de Louis Guy, Mac David e Edith Piaf, La Vie en Rose.

0: Este foi o compositor e arranjador Ricardo Leão, na música dele mesmo, Tidi, e a primeira Avalon Jazz Band, La Vie en Rose.
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0: Você ouve agora a voz, o vozeirão e o violão de Zé Luiz Maziotti, na música de Tom Jobim e Chico Buarque, Anos Dourados.

0: Este foi o baixo de Arismar do Espírito Santo, na música do próprio Arismar, Vestido Longo. E a primeira, Zé Luiz Maziotti, música de Tom Jobim, Chico Buarque, Anos Dourados.
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0: Você ouve aqui agora a cantora norte-americana de origem brasileira, Cris Delano, na música de Herbert Viana, Me Liga.

0: Você ouviu agora dois violões sensacionais, um de Flávio Faria e outra de Rosinha de Valença, na música de Milton Nascimento, Cravo e Canela. E abrindo o bloco, a cantora Cris Delano, na música de Herbert Viana, Me Liga.
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0: Eu deixo você agora com a cantora portuguesa Maria Mendes.

0: Você ouviu o trompete de Clark Terry, o pioneiro, né, do Flugelhorn, na música de Duke Ellington, Harry Carney e Irvin Mills, Rockin' in Rhythm, e a primeira cantora portuguesa Maria Mendes, na música de Arlene Mercer e a própria Maria Mendes, Come Rain or Come Shine.
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0: Nós seguimos aqui para o último bloco do Todas as Bossas com o Marcel Powell, filho do Baden Powell.

0: Nós ouvimos aqui a Orquestra Sinfônica e Toquinho, na música do próprio Toquinho, Vinícius e Chico Buarque, Samba de Orly. E abrindo o bloco, Marcel Powell, música de Luiz Melodia, Estácio, Rola Estácio. Querido ouvinte da Rádio MEC, muitíssimo obrigado pela companhia, pela audiência. Eu conto com a sua companhia amanhã, hein? Nesta quinta-feira, às 10 horas da noite. Vamos juntos com o melhor da música instrumental brasileira, universal, o melhor do jazz, do blues e até da música clássica, tá certo? Um forte abraço e até amanhã.
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4: Às 23h02.
5: Olá, ouvintes da MEC FM, eu sou o Luciano Correia, você está no Harmonia. Essa versão, feita para a Rádio MEC, com muito carinho, do programa de música de concerto da Rede Minas em Belo Horizonte. O Harmonia desta semana é especial e é inteiramente dedicado aos 190 anos de nascimento do nosso maior operista, Antônio Carlos Gomes, nascido em 11 de julho de 1836. E para esta homenagem, o sotaque é mineiro. Trazemos um álbum magistral da Orquestra Filarmônica de Minas Gerais, sob a regência do maestro Fábio Mechetti, gravado para o selo Naxos. Uma imersão nas aberturas e prelúdios do compositor, com partituras rigorosamente revisadas. Não saia daí, o Harmonia de hoje já começou. Música.

Você acompanha aqui no Harmonia da MEC FM, hoje celebrando 190 anos de Carlos Gomes com a Orquestra Filarmônica de Minas Gerais. Neste segundo bloco, agrupamos três grandes aberturas que mostram a versatilidade de Carlos Gomes ao mergulhar em temas europeus. Abriremos com a densa Sinfonia Fosca, seguida pelo rigor de Salvator Rosa. Fechamos o bloco com o prelúdio do primeiro ato de Maria Tudor, uma verdadeira joia do lirismo dramático. Vamos ouvir.

Acabamos de ouvir de Carlos Gomes o prelúdio da ópera Maria Tudor. Antes, a Sinfonia de Salvator Rosa e, abrindo o bloco, a Sinfonia da Ópera Fusca. Agora seguimos a música de Carlos Gomes na interpretação irretocável da Filarmônica de Minas Gerais. Entramos no nosso terceiro bloco, dedicando espaço para uma única ópera, Condor. Estreada em Milão, em 1891, Condor é uma obra mais moderna, onde Carlos Gomes flerta com novas texturas orquestrais e um exotismo fascinante. Vamos ouvir dois momentos contrastantes dessa ópera. Primeiro, o prelúdio do ato 1, seguido imediatamente pelo evocativo noturno do ato 3.

Caminhamos para o encerramento deste Harmonia Especial e fechamos nosso tributo aos 190 anos do compositor com a ópera que marca seu grande retorno à temática nacional, O Esquiavo ou O Escravo. Ouviremos primeiro o expressivo prelúdio do ato 1 e, para coroar nosso programa, a famosa Alvorada, que é o prelúdio do quarto ato, uma das peças sinfônicas mais deslumbrantes da nossa história, descrevendo o amanhecer no Brasil colonial, aqui pincelado magistralmente pela Filarmônica Mineira. Uma excelente semana para você e nos encontramos no próximo programa.

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3: Zero hora e dois minutos.
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0: Hoje o Roda de Choro continua sua homenagem a um dos maiores trombonistas de todos os tempos, José Alberto Rodrigues Matos, o Zé da Velha. Nome de primeira grandeza da música brasileira, Zé da Velha conviveu com os mestres do choro e construiu pontes entre antigas e novas gerações com sua infinita generosidade. O trompetista Silvério Pontes fala sobre a forte relação com seu amigo e parceiro, com quem gravou 6 discos durante mais de 30 anos de convivência.
1: Zé da Velha era meu pai, meu mestre, meu amigo, confidente. A gente era tinha uma ligação espiritual, né? Assim, muito grande. Eu aprendi a tocar choro com o Zé, né? Ele me ensinou a tocar choro de uma forma diferente, né? Tocar com o coração na frente, com a alma, com alegria. Normalmente a gente sentava no botequim para resolver o que ia tocar. A gente ia lá pro Adonis, ali no, lá no subúrbio, fazia uma lista grande de boas músicas, tipo assim, botava 50 músicas. E essa, a gente ia escolhendo para compor o disco, entendeu? Então era uma coisa que a gente conversava até nisso, entendeu? Era muito difícil porque a gente tocava muitas músicas de cor, mas normalmente a gente escolhia o que estava melhor, tocando mais azeitado na linguagem musical. Quando a gente toca bem, tá, essa tá azeitada. Vamos chumbar, vamos gravar. O Zé, por tocar muitos anos com Pixinguinha, com todos os chorões, ele tinha uma memória musical grande, né, e muitos choros decorados. E o que eu não sabia, eu aprendia para tocar bem com ele.
0: Vamos começar o programa ouvindo Chorinho de Gafieira, música de Astor Silva, com arranjo de Zé da Velha e Silvério Pontes. Interpretada por Walter Silva no violão de 7 cordas, Valdir Silva no cavaquinho, Valdir Souza no surdo, Márcio Gomes no pandeiro, Silvério Pontes no trompete e Zé da Velha ao trombone.

Acabamos de ouvir Acariciando, de Abel Ferreira, e Flor do Abacate, de Álvaro Sandim. E antes ouvimos Chorinho de Gafieira, de Astor Silva, todas em arranjos de Zé da Velha e Silvério Pontes.

0: Os músicos irmãos Everson e Aquiles Moraes lembram como conheceram o trombonista e o trompetista em uma cidade serrana do estado do Rio de Janeiro.
1: O Zé da Velha a gente conheceu em Cordeiro. Ele e o Silvério foram fazer um show lá em Cordeiro. Foi no dia 28 de maio de 2001. É um projeto que tinha lá em Cordeiro chamado Respirando Cultura. Foram vários artistas lá tocar, o Álvaro Carrilho, foi antes do Zé da Velha, foi Paulinho da Viola, a Água de Moringa, e o Zé da Velha e o Silvério foram lá tocar, e logo antes deles irem, né, o seu Álvaro tinha ido um mês antes tocar lá, o seu Álvaro Carrilho, né, que é pai do Maurício Carrilho, flautista, e ele falou com o Zé da Velha e o Silvério, eles tocavam juntos aqui no Rio, falou, ó, vocês vão lá em Cordeiro? Tem dois garotos lá que vocês vão gostar de conhecer, um toca trombone e outro toca trompete. Quando a gente viu o Zé da Velha, vi o Zé da Velha, eu só tocava na banda, naquela época eu tinha 15 anos, então eu nunca tinha visto um outro trombonista assim tocar, né, de verdade, né, eu conheci o pessoal da banda ali mais antigo, mas quando eu vi o Zé da Velha tocando com todo aquele sentimento dele, aquilo realmente mudou completamente o meu jeito de pensar o trombone. E aí quando eu ouvi aquilo, ouvindo ele tocando, eu falei, não, eu quero tocar igual o Zé da Velha, eu quero ter esse sentimento, quero ter esse coração.
2: Foi uma emoção muito grande. Assim, quando a gente viu o som deles assim, a gente falou, cara, é isso que a gente quer pra nossa vida. Aí a gente pegou os discos, aí copiamos, ficamos ouvindo e estudando e buscando essa linguagem.

0: Eu acho que essa escola que eles criaram, assim, do nosso instrumento, né, do trompete, do trombone, dentro da música brasileira, é uma coisa, assim, única, assim, deles. Então, é uma coisa que a gente tenta seguir, a gente buscou inspiração e tenta deixar também esse legado também para as futuras gerações, né? Eu acho que é uma dupla, assim, que vai ser falado eternamente dentro da música brasileira, né? Acho que daqui 200, 500 anos, as pessoas vão estar falando do Zé da Velha e do Silvério, né?
1: Continuando o Roda de Choro, vamos ouvir Doce de Coco, composição de Jacó do Bandolim, com Zé da Velha ao trombone, Silvério Pontes no trompete, Walter Silva no violão de sete cordas, Valdir Silva no cavaquinho, Márcio Gomes no pandeiro e Valdir Souza no surdo.

Acabamos de ouvir No Rancho Fundo, de Ari Barroso e Lamartine Babo, e Cinco Companheiros de Pixinguinha, interpretadas por Zé da Velha no trombone, Silvério Pontes no trompete, Walter Silva no violão de sete cordas, Valdir Silva no cavaquinho, Márcio Gomes no pandeiro, Valdir Souza no surdo e Hélder Jacaré na percussão. E antes ouvimos Doce de Coco, de Jacó do Bandolim, todas gravadas no disco Só Gafieira, o primeiro do duo Zé da Velha e Silvério Pontes, lançado em 1995.

0: Depois deste, a dupla gravaria ainda os álbuns Tudo Dança, em 1998, Ele e Eu, do ano 2000, Samba Instrumental, em 2003, Só Pixinguinha, em 2006 e Ouro e Prata, em 2012. Tibério Pontes conta como Zé da Velha uniu gerações de chorões e dedicou sua vida à música.
1: É, o Zé da Velha, ele é o elo da velha guarda, né? Que ele tocou com Pixinguinha, com Donga, com João da Baena. Ele era muito jovem, tocou com o irmão do Pixinguinha. Ele tocou com o Bide da Flauta, que era amigo do Pixinguinha. Ele é o elo lá do Pixinguinha com a minha geração e com a geração de hoje. Ele traz o legado do Pixinguinha no contraponto de tocar embelezando as rodas de choro, de tocar uma música contra a melodia. E o Zé era um músico, um ser humano muito simples, que não tinha muita vaidade com a coisa de solista, de aparecer, de querer tocar solando o tempo todo. Não, ele tocava sempre pra música, pro regional, entendeu? Ele tocava no contexto, né? Sempre juntando os instrumentos e servindo a música.
0: Continuando Roda de Choro, vamos ouvir o Trombonista Romântico, de Carlos Lima, do Espírito Santo, interpretada por Zé da Velha e Fabiano nos trombones, Silvério Pontes no bombardino, Walter Silva no violão de sete cordas, Rogério Souza ao violão, Márcio Almeida Hulk no cavaquinho e Celcinho Silva no pandeiro.

Acabamos de ouvir Por Que Choras, de Bonfilho de Oliveira, com Zé da Velha e Everson Moraes nos trombones, Silvério Pontes e Aquiles Moraes nos trompetes e Bombardino, Charles da Costa no violão, Guto Virte no contrabaixo, Alessandro Cardoso no cavaquinho, Márcio Bahia na bateria e Netinho Albuquerque no pandeiro. E antes ouvimos Trombone Atrevido, composição de Pixinguinha com arranjo de Jaime Vignoli, interpretada por Zé da Velha, Silvério Pontes, Netinho Albuquerque, Charles da Costa, Alexandre Cardoso e participações especiais de Rogério Caetano, Rodrigo de Jesus, Marcelo Pizzotti e Beto Cazes.

0: Silvério Pontes fala sobre o imenso legado deixado pelo amigo Zé da Velha.
1: Eu acho que tudo que ele gravou de uma forma muito especial, né? De tocar o trombone nesse formato, né? O Paulo Moura adorava tocar com ele exatamente porque ele embelezava a música, entendeu? Eu acho que a maioria dos chorões que tocaram com o Zé, o Copinha, o Abel, exatamente porque o Zé era especialista no contracanto, né? Ele fazia uma outra música paralela àquela melodia. Isso é o grande destaque do mestre Zé da Velha, né? Ele inventava uma música dentro de uma música. Se você pegar uma melodia e tirar a melodia e deixar só o Zé da Velha fazendo um contracanto, é uma outra coisa. É um outro conceito de tocar. Ele toca em cima da harmonia. Essa que é o diferencial e a beleza que ele deixou para nós. Zé da Velha é eterno. É amor com música, coração e alma.
0: Aquiles e Everson Moraes falam sobre os ciclos de continuidade que o choro e a música proporcionam e sobre a herança preciosa que receberam do mestre Zé da Velha.
2: E também tem isso também dessa coisa do ciclo também, né? Porque, assim, o Zé tocou lá com o Pixinguinha novinho, né? E aí depois a gente toca com o Zé, a gente novinho, né? E o Zé já senhor, né? Então é muito... tem essa coisa bonita, assim, da música, né? Dessa passagem mesmo de uma geração pra outra, né? Que a música também tem essa coisa bonita, assim, de unir, né? As gerações, né? O choro, né? Tem essa coisa muito agregadora de juntar as pessoas, né? De todas as idades, de todos os níveis, né? Muito bonito também.
3: Tem uma coisa interessante, não sei se o Silvério falou, que é o trombone do Zé, né? Que tá comigo. Inclusive está aqui. Tá aqui comigo. Antes de falecer, o filho do Zé e as irmãs dele também, né? Fizeram contato com o Silvério, perguntando o que a gente faz, Silvério, com o trombone que é do meu pai. Meu pai, enfim, tá acamado há muitos anos, o instrumento fica aqui, né, parado e tal. Aí o Silvério falou, ô Duda, esse trombone só pode ir pra mão de uma pessoa. E aí, né, o Silvério meio que me apadrinhou, enfim, com a família, pra esse trombone ficar sob minha guarda, né? Porque a gente, nesse mundo, não é dono de nada, né? Isso aí, tudo que tá aí, não é, né? A gente não leva nada. Então eu tô, por alguns anos, de cuidador desse trombone e com muito orgulho, porque esse é um instrumento muito especial. O Zé usou ele de 1973, mais ou menos, até quando ele, né, se aposentou. Então foram, assim, 50 anos tocando com esse trombone. É um trombone que tocou com toda essa turma que a gente já tinha falado, né? Todas as gravações aí que a gente tá citando foram feitas com esse trombone aqui, que foi praticamente o único trombone que o Zé teve durante a carreira inteira, assim. Então é um instrumento muito importante e que tem, assim, uma energia muito grande, assim. Eu, quando eu pego nesse instrumento, assim, eu sinto ele vibrando diferente, sabe? Muito, muito, muito especial mesmo. E aí, a outra surpresa, que o Zé, ele começou tocando com trombone de pisto, que o Zé tocava trombone de vara, mas quando ele começou, ele tocava trombone a pistões. E aí, a família encontrou esse trombone de pisto do Zé, que inclusive tem fotos do Zé da Velha tocando com o Pixinguinha, com esse trombone. Tá ali o instrumento, tá ali, tá até na caixinha original. Eu nem acreditei quando o Duda entrou em contato comigo, você mandou uma foto, olha o que eu achei no armário da casa aqui do meu pai. Que eu lembro quando o Zé deu a entrevista lá do MIS, né, pra posteridade, ele não lembrava onde tava esse trombone. Ah, alguém perguntou pra ele, não sei se foi o Del, ô Zé, você ainda tem um trombone de pisto? Aí ele falou, ah, não sei, não sei nem onde tá, acho que eu já me desfiz dele. Mas não, tava lá na casa dele. E aí a gente achou uma foto, até um amigo nosso de São Paulo, o Barão do Pandeiro, mandou uma foto do Zé tocando com o Pixinguinha com esse trombone. Sabe, não tem nem como dizer esses dois instrumentos aí, a quantidade de história que esses instrumentos têm, né?
0: Vamos terminar o Roda de Choro ouvindo Velhas Pontes. Única composição feita em parceria por Zé da Velha e Silvério Pontes, em gravação realizada nos estúdios da Rádio MEC, com os irmãos Aquiles Moraes no trompete e Everson Moraes, tocando o trombone do mestre Zé da Velha.

Encerramos o Roda de Choro em homenagem ao trombonista José Alberto Rodrigues Matos, o querido Zé da Velha, ouvindo o Bom Filho a Casa Torna, música de Bom Filho de Oliveira, registrada na trilha sonora do documentário Brasileirinho, Grandes Encontros do Choro Contemporâneo, interpretada por Zé da Velha e Everson Moraes nos trombones, Silvério Pontes e Aquiles Moraes nos trompetes, Ronaldo do Bandolim, Henrique Cases no cavaquinho, Marcelo Gonçalves no violão de sete cordas, Zé Paulo Becker ao violão, Beto Cases na percussão e Netinho no pandeiro.

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Sonoplastia de Silas Mendes e coordenação de produção de Adriana

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1: Uma hora e dois minutos.
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3: Está no ar mais uma edição do programa Circular Brasil, um giro pela música instrumental do nosso país, feita em todo o território nacional e também em diferentes épocas da história da nossa música. O mais importante é que a gente procura ouvir um disco de cada artista, geralmente abordando três artistas ou grupos musicais em cada episódio. E hoje nós vamos abrir os trabalhos com o belo som do saxofonista Zé Nogueira, com faixas do seu álbum Disfarça e Chora. Logo depois, vem o som do brilhante violonista Rafael Rabelo, com faixas de um de seus melhores discos, que leva seu nome no título. E fechando essa edição, vem todo o balanço do Zeca do Trombone, num disco cheio de releituras de canções consagradas da MPB em versão instrumental. O nome do álbum é Gafieira. Segura aí, aperta os cintos, que lá vem música da melhor qualidade. O Circular Brasil está começando.

Zé Nogueira é um saxofonista que já fez parte de diversos discos na história da nossa MPB. Ele também tem um trabalho muito bacana em discos solo, de música instrumental. Ele já esteve presente aqui no programa Circular Brasil através de um outro álbum. Dessa vez, vamos ouvir faixas do Disfarça e Chora. É um disco antigo, de 1995. E vamos apreciar quatro faixas desse trabalho aqui no programa de hoje, abrindo em grande estilo, com talento e sensibilidade. Vem aí a releitura de dois temas muito conhecidos da nossa música popular cantada, aqui apresentados em versão instrumental. A gente começa com Beatriz, música do Edu Lobo e Chico Buarque. Logo a seguir, vem a faixa título do disco, Disfarça e Chora, composição do Cartola em parceria com Dalmo Castelo.

O saxofonista Zé Nogueira é a nossa primeira atração do programa Circular Brasil de hoje. Estamos apreciando algumas faixas de um álbum que ele lançou em 1995, chamado Disfarça e Chora. A gente acabou de tocar a faixa título do disco, Disfarça e Chora, composição do Cartola e do Dalmo Castelo. E antes dela foi Beatriz, do Edu Lobo e Chico Buarque. E vamos para mais duas músicas desse mesmo disco. Geralmente a gente ouve aqui entre 3 e 5 temas de cada atração. Assim a gente consegue ter uma noção mais concreta daquele momento específico da carreira do artista. Vem aí Minhas Madrugadas, música do Paulinho da Viola e Antônio Candeia. Logo depois, uma composição do saudoso maestro Moacir Santos, em parceria com Assis. O nome do tema? Anfíbios.

Essa foi Amphibious, música do Assis, em parceria com Moacir Santos. Antes dela, a gente ouviu Minhas Madrugadas, do Paulinho da Viola e Antônio Candeia. Elas fazem parte do álbum Disfarça e Chora, lançado pelo saxofonista Zé Nogueira no ano de 1995. O Zé Nogueira, com as faixas desse disco, né, foi a nossa primeira atração do programa Circular Brasil de hoje. E agora vamos seguindo para a nossa segunda atração, um brilhante violonista brasileiro que, infelizmente, nos deixou muito cedo.

Rafael Rabelo foi um violonista especial na história desse instrumento no nosso país. Ele conseguiu concretizar de uma maneira brilhante os ensinamentos da linguagem do violão brasileiro, do violão sete cordas, trazidas por nossos ícones do passado, como o Dino Sete Cordas e o Meira, que podemos dizer que foram uns dos precursores dessa linguagem do violão brasileiro, né? Inclusive, eles foram mestres do Rafael Rabelo. Nós vamos ouvir faixas de um álbum que, na minha modesta opinião, foi um dos melhores discos que o Rafael já lançou. Lançado em 1988, o disco leva o nome dele no título e conta apenas com o próprio Rafael nos arranjos, violão e também no violão sete cordas, o Dino no violão sete cordas de aço, o Dininho no contrabaixo acústico, na verdade um baixolão, né? E para fechar, o grande Chiquinho do acordeon. Completa esse quarteto que fez esse disco pra lá de especial. Nós vamos ouvir quatro faixas deste álbum aqui no programa Circular Brasil de hoje. Começamos com duas delas agora. Vem aí Pedra do Leme, composição do Toquinho em parceria com Rafael Rabelo. E logo na sequência, Graúna, música do João Pernambuco.

Esse é o som do violonista Rafael Rabelo, com faixas de um álbum que ele gravou em 1988 e que leva seu nome no título. A gente acabou de ouvir Graúna, música do João Pernambuco, e antes dela foi Pedra do Leme, uma parceria do Toquinho com o próprio Rafael Rabelo. O Rafael Rabelo é a segunda atração do nosso programa Circular Brasil de hoje. Vamos agora para mais duas faixas desse mesmo disco. A gente ouve duas músicas de outro violonista genial do passado, o Aníbal Augusto Sardinha, mais conhecido como Garoto. Vem aí Nosso Choro e logo depois Lamentos do Morro.

Essa foi Lamentos do Morro, e antes dela a gente ouviu Nosso Choro. Os dois temas são de autoria do violonista Aníbal Augusto Sardinha, o Garoto. E essas faixas estão presentes no álbum do violonista Rafael Rabelo, que foi a nossa segunda atração do programa Circular Brasil de hoje. O disco foi gravado em 1988, leva o nome do violonista no título e contou com um quarteto especial. O Rafael nos arranjos, violão e também no violão sete cordas, o Dino no violão sete cordas de aço, o Dininho no baixolão e o Chiquinho do acordeão. Infelizmente, o Rafael nos deixou muito cedo, em 1995, com apenas 33 anos de idade. Agora vamos para a nossa terceira e última atração do programa de hoje, uma homenagem à gafieira.

A nossa última atração vai ser um disco do Zeca do Trombone. O nome do álbum é bem claro e diz de cara ao que veio: Gafieira. Esse foi um trabalho lançado em 2001. Ele reuniu vários sucessos da música cantada na nossa MPB e fez arranjos instrumentais, tendo o trombone, é claro, como guia, né? E olha, é muito swing. O disco realmente é muito balançado. Bem legal. Como as músicas são curtinhas, a gente consegue ouvir 5 faixas para fechar o nosso programa de hoje. Vamos com 2 delas agora, Batendo a Porta, do João Nogueira e Paulo César Pinheiro, e logo a seguir, Samba do Grande Amor, música do Chico Buarque de Holanda.

Zeca do Trombone, com faixas de um álbum lançado em 2001, chamado Gafieira, é a nossa terceira e última atração do programa Circular Brasil de hoje. Nós acabamos de ouvir Samba do Grande Amor, música do Chico Buarque, e antes dela foi Batendo a Porta, do João Nogueira e do Paulo César Pinheiro. E agora, para fechar essa edição de hoje, vamos com três faixas na sequência. Tô Voltando, música do Maurício Tapajós e Paulo César Pinheiro, depois vem Flor de Lis, do Djavan, e para fechar, o clássico Jura, do José Barbosa da Silva, mais conhecido como Senhor.

Esse foi o Zeca do Trombone, nossa última atração do programa Circular Brasil de hoje. A gente acabou de ouvir Jura, música de autoria do Senhor. Antes dela foi Flor de Lis, do Djavan, e a primeira, Tô Voltando, música do Maurício Tapajós e Paulo César Pinheiro. As faixas estão presentes em um álbum lançado pelo Zeca do Trombone em 2001, chamado Gafieira, e é swing, é balanço, do início ao fim.

0: E por aqui vamos terminando o nosso programa de hoje. Os trabalhos técnicos dessa edição do Circular Brasil ficaram a cargo do Tony Godoy. Semana que vem, a gente está aqui, no mesmo dia e no mesmo horário, trazendo uma seleção especialmente feita para você. Muito obrigado pela sua companhia nessa última hora e muito obrigado pela sua audiência. Grande abraço e até a próxima.
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0: dos netos do Visconde, eu sou tão grande conde que embaixo de uma pedra o meu brasão se esconde. Descubra, dona Sancha, onde o brasão se esconde. Onde está, dona Sancha, esta fruta de conde? Coberta de ouro e prata é o meu lençol de conde. Descoberta maior é a do solar do conde. Descobrindo o segredo entre as frutas de conde, verás que é de ouro e prata a nobreza do conde. Se eu sou filho do rei, pergunte, indague e sonde. Pergunte a São Miguel, a pedra é que responde. O bom descobridor é o da vila do conde. Queres chegar à pedra e não sabes por onde? Descubra, dona Sancha, entre as frutas de conde, em que pedra preciosa o sangue azul se esconde.
1: Disse Cisnes Costa, dona Sancha se encontra entre as frutas de conde, por Pedro Paulo Rangel. 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
2: Duas horas e dois minutos. 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

0: The Beatle, de William Byrd, Philip Jones Brass Ensemble, direção Elgar Howard.
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0: Suíte em Sol Maior, de Mahama Ré, violas da gamba de Odi Saval e Christoph Coyne, cravo, Tom Koopman, teorba, Hopkinson Smith.

0: Suíte em Sol Maior, de Mahama Ré, Violas da Gamba, de Odie Saval e Christoph Coyne, Cravo, Tom Koopman, Teorba, Hopkinson Smith.
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0: Partita Ex-Re, de Anton Johann Sgat-Beroni, violino Igor Grasselli, violoncelo Igor Mitrovich, spineta Milko Bitjak.

0: Partita ex-re, de Anton Johann Sgat-Beroni, violino Igor Grasselli, violoncelo Igor Mitrovich, espineta Mirko Bitjak.
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0: Concerto em Lá menor para violoncelo e orquestra de Nicola Porpora. Solista Marcello Scandelli, Academia dell'Annunziata, direção de Riccardo Doni.

0: Concerto em Lá menor para violoncelo e orquestra de Nicola Porpora. Solista Marcello Scandelli. Academia della Nunziata. Direção de Riccardo Doni.
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0: Concerto para cravo em Ré maior de Wolfgang Amadeus Mozart. Solista Viviana Sofronitsky. Orquestra Musica Antique Collegium, regência de Tadeusz Karolak.

0: Concerto para cravo em Ré maior de Wolfgang Amadeus Mozart. Solista Viviana Sofronitsky. Orquestra Musica Antique Collegium. Regência de Tadeusz Karolak.
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0: Concerto para trompete número 2 em Ré maior de Johannes Matthias Sperger. Solista Christian Kovács. Orquestra Larpa Festante, regência de Rian Voskuylan.

0: Concerto para trompete número 2 em Ré maior de Johannes Matthias Sperger. Solista Christian Kovacs. Orquestra Larpa Festante, regência de Rian Voskuilen.
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0: Sinfonia em Sol maior de Johann Friedrich Wasch. Conjunto Les Amis de Philippe. Direção Ludger Remy.

0: Sinfonia em Sol Maior, de Johann Friedrich Wasch. Conjunto Les Amis de Philippe. Direção Ludger Remy.
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5: Quatro horas e 2 minutos.
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3: Sou o Tony Villani, nós estamos começando agora mais um programa Sala de Concerto pela Rádio MEC. O programa de hoje tem a alegria de receber os excelentes instrumentistas do Quinteto Villa-Lobos. Conjunto que, em sua atual formação, conta com Aloysio Fagerlandi, no fagote, Cristiano Alves, clarinete, Felipe Doyle, na trompa, Rodrigo Herculano, oboé, e Ruben Schwenk, na flauta. Sejam todos muito bem-vindos ao Sala de Concerto de hoje.

0: Esse é o Sala de Concerto, hoje recebendo com muita satisfação o Quinteto Villa-Lobos. E fizemos uma entrada no programa meio que diferente hoje, por sugestão de Aloysio Fagerlandi. O que que a gente acabou de ouvir, Aloysio?
1: Bom, o Quinteto Villa-Lobos tocou, ainda me recordo, de Pixinguinha e Benedito Lacerda, num arranjo de Paulo Sérgio Santos para o Quinteto Villa-Lobos.
0: Finalmente, é uma marca registrada essa peça do Quinteto Villa-Lobos?
1: Ela tem também uma forte carga simbólica, né? Porque eu ainda me recordo, né? Estamos sempre nos recordando do grupo, da importância do grupo, da sua trajetória. E Pixinguinha, como o grande nosso historiador da música popular brasileira, Sérgio Cabral, dizia, né? Se pudesse botar um nome para dizer o que seria música brasileira, ele responderia Pixinguinha.
0: Muito obrigado, Aloysio. Desde 1962, o Quinteto Villa-Lobos promove o melhor da música de câmara brasileira, com um repertório que abrange compositores dos mais variados matizes e gêneros musicais. O conjunto soma, em sua rica trajetória, centenas de atividades educacionais e apresentações para as mais diversas audiências, das principais salas de concerto às escolas e espaços públicos. E hoje o grupo vai nos falar e mostrar obras registradas nesse álbum chamado Sempre, o 16º da discografia, produzido por eles e lançado pela gravadora Biscoito Fino. Aloysio Fagerlandi, você mais uma vez, obrigado a todos mais uma vez por estar aqui conosco no Sala de Concerto. Sempre é o título de uma música de cachimbinho presente no álbum de vocês gravado em 2024. E você já mencionou em outras entrevistas que o título também remete a uma ideia de resistência, de resiliência. E é preciso ser resiliente para atravessar décadas com o trabalho de música de câmara. Aliás, 1962 está longínquo, mas é uma data muito próxima.
1: Sim, é importante sempre a gente lembrar que esses 63 anos de existência do Quinteto Villa-Lobos, com atividades sempre interruptas, o grupo não parou, talvez no meio da pandemia um pouquinho, né? Mas nunca parou, e é claro, sempre com uma renovação natural dos seus integrantes, né? Porque, enfim, com 63 anos é muito difícil você ter os mesmos músicos, os mesmos integrantes, mas o ideal, né, do grupo, que é fazer música brasileira de qualidade. Quer dizer, também, obviamente, sem abrir mão de um grande repertório internacional, mas o foco desde a criação foi trabalhar a música brasileira sem preconceitos, sem distinção de gêneros, né? Como o próprio patrono, né, Villa-Lobos, lidou com isso, com esse material fantástico da música brasileira de todas as regiões, de todos os estilos, gêneros, para fazer a sua música, e o Quinteto sempre procurou seguir nessa linha. E, nesse tempo todo, o grupo nunca foi vinculado a instituição alguma, sempre trabalhou por, digamos, dedicação e persistência dos seus integrantes, dos ideais, que todos sempre comungaram esses mesmos ideais.
0: Obrigado, Aloysio. O repertório do álbum, Sempre, tem arranjos e composições escritas para o Quinteto Villa-Lobos. Entre clássicos do choro, de Cachimbinho e Pixinguinha, entre outros, músicas de Dorival Caymmi e compositores do tempo presente. Eu falo agora com o Rubens Schwenk. O que move, ou o que moveu, o que sempre tem movido o grupo na escolha desse repertório?
2: Bem, o repertório desse disco, ele foi selecionado, em sua maioria, obras que o Quinteto já vinha tocando ao longo desses anos e que não havia nenhum registro até então, como é o caso dessa primeira música, Ainda Me Recordo, e outras que fizeram parte da história do Quinteto e outras ainda que a gente encomendou exclusivamente para o disco, como é o caso

0: Nosso disco, né, em 2024, a gente se deparou com tesouros, né, da música brasileira, e essas duas, inclusive, são arranjos do próprio Cachimbinho, feitos para o Quinteto Villa-Lobos na década de 70, que nunca haviam sido gravados pelo Quinteto. Então a gente resgatou isso e trouxemos e demos luz a essa obra maravilhosa com dois arranjos incríveis do próprio Cachimbinho.
1: Agora, eu vou pegar um gancho da sua fala, garimpar. Qual é o processo que vocês têm de garimpo, entre aspas?
0: Porque o Quinteto tem um repertório gigantesco, né? Imagina 6 décadas de atividades, né? Tem um repertório maravilhoso. Então, na hora que a gente quis gravar um disco, a primeira coisa básica que a gente pensou foi gravar obras que não haviam sido gravadas. À exceção do Benny Volkoff, que a gente vai tocar no final, que havia sido gravado na década de 70 e a gente regravou agora. Mas as outras todas são obras que nunca haviam sido gravadas.
1: Vamos lá, então. Sempre interligado de Cachimbinho com Quinteto Villa-Lobos, nosso convidado de sala de concerto de hoje.

0: Tivemos então, numa apresentação do Quinteto Villa-Lobos, nosso convidado de sala de concerto hoje pela Rádio MEC, de Cachimbinho, Teleguiado e Sepri. Entre as conquistas recentes do Quinteto Villa-Lobos estão a indicação para o importante prêmio da música brasileira e também o recebimento da medalha Villa-Lobos, dada pela Academia Brasileira de Música, e quem entregou a vocês essa medalha foi o acadêmico Celso Voltzelogan, um dos fundadores do Quinteto, isso em 1962. Que outros instrumentistas já passaram pelo grupo? Eu falo com Philip Doyle. Muito obrigado mais uma vez por estar aqui conosco no Sala de Concerto.
1: Prazer. Pois é, eu sou apenas o segundo trompista do Quinteto Villa-Lobos, né? De todos os cinco instrumentos, eu acho que é um instrumento que teve menos integrantes, né? Começou com Carlos Gomes de Oliveira, fundador do Quinteto, em 62. E, aliás, o Quinteto começou em 62 como os integrantes eram alunos da escola de música, né? Então, eu acredito que foi uma coisa assim, um pouco, uma experiência, né, de os alunos se reunirem e brincarem um pouquinho, né? E aos poucos foi se tornando um grupo muito sério e muito competente. E passaram grandes músicos pelo grupo, né? De flauta, como você falou, começou com Celso Voltzelogan, grande integrante, grande figura, muitas histórias e muito contribuiu para a música brasileira aqui nessa cidade, né? Com seus métodos, seus ensinamentos. Carlos Rato, também uma grande figura que veio depois do Celso. E eu lembro a primeira vez que eu assisti ao Quinteto Villa-Lobos, o Carlos Rato era o flautista daquela época, né? Marcelo Bonfim também, flautista. Cátia Pierre, o Eduardo Monteiro e também Fernando Pacífico Homem. Muitos nomes para lembrar.
0: Muito bom para lembrar, e a gente não pode ser injusto de não conseguir falar todos eles. Mas por falar em você, há quanto tempo você está no Villa-Lobos?
1: Eu lembro que Paulo Sérgio, o grande Paulo Sérgio, né, que integrou o grupo durante quase 50 anos, pelo menos 47, 48 anos, não me lembro. Ele ligou para mim em 1987. Então, muito tempo atrás, né? Eu nem lembro direito, né, das coisas daquela época, né? Então, estou aqui ainda, né, mantendo a...
0: Que continuemos assim, Fera.
1: Sei,
0: Muito
1: sei,
0: obrigado.
1: pretendo.
0: Agora eu vou falar de memória. Eu acho que todos aqui têm uma memória muito afetiva em relação ao Quinteto Villa-Lobos. Cada um de vocês tem a sua maneira, a sua emoção. Eu vou começar com o Ruben Schwenk. Qual foi a primeira vez, você se lembra com certeza, que você ouviu o Quinteto Villa-Lobos?
2: Olha, a minha lembrança com o Quinteto Villa-Lobos é ainda da época do Toninho Carrasqueira, né? Foi flautista do Quinteto por quase 20 anos. E eu conheço o Quinteto porque alguns dos integrantes atuais ainda, como o Aloysio e o Felipe, foram meus professores na faculdade. Então, eram meus ídolos, ainda são. E depois passar a tocar com eles, para mim, foi uma alegria, um prêmio, assim, né? Mas antes disso ainda, de gravação, eu lembro que na minha pré-adolescência eu tinha um disco do Paulo Sérgio Santos, chamado Segura Ele, que eu lembro que eu escutava aquilo em looping, assim, que é uma obra-prima da discografia brasileira. E, para mim, depois de conseguir tocar com essas pessoas e fazer música junto, foi um prêmio que eu ganhei, assim. Então eu tenho essa lembrança afetiva muito grande de gravações do Paulo, do Quinteto também. E de época de faculdade, de ter aulas. O Aloysio foi meu professor de prática de quinteto de sopros na faculdade. Então, bastante tempo assim, desde os início dos anos 2000, mais ou menos.
0: Obrigado, Rubem. E agora eu falo com o oboísta do Quinteto Villa-Lobos. Rodrigo Herculano, a pergunta é a mesma. Qual foi a primeira vez e qual foi a sua emoção? Aliás, a emoção está sendo hoje participar do grupo. Como

0: Como é que foi essa lembrança sua da primeira vez que você ouviu o Quinteto Villa-Lobos?
1: Então, a minha lembrança foi um festival de música, né, de inverno no sul do país, onde o quinteto estava e o meu professor era integrante do quinteto, né? Então, lá eu pude escutar e não só escutar, né? Naquela ocasião era um festival, eu pude tocar também com o quinteto. A gente tocou algumas coisas, octetos e tal. E eu pude tocar, né? Não só do lado do meu professor no quinteto, mas do lado de todos os integrantes também. E foi um pouco parecido com a questão do Rubem. Alguns deles foram meus professores também. E assim, muita admiração, né? E aprendizado, um aprendizado muito grande. Seguindo adiante, né? É uma história boa também. É a primeira vez que eu toquei no quinteto, de fato, como integrante do quinteto. A gente ia tocar uma peça assim muito difícil do repertório brasileiro, né? De Villa-Lobos, peça de Villa-Lobos. E daí assim, eu estava muito preocupado, né? Em casa, estudando, a peça não tem onde respirar e estudando e estava muito difícil assim de conseguir tocar tudo e tal. E quando eu cheguei no quinteto para tocar, ficou tudo muito fácil, assim. É engraçado porque tudo funciona tão bem que uma coisa super difícil que eu estava tocando sozinho em casa, quando eu sentei para tocar aqui, ficou muito mais fácil, muito mais claro, transparente, questão de respiração, questão de fraseado, tudo flui com muita naturalidade. Então, eu deixo um pouco dessa história aqui para dizer assim o quanto eu fui privilegiado de poder estar integrando o grupo já há 9 anos que eu já estou no grupo e o quanto eu tenho aprendido com os grandes mestres aqui, professores da música.
0: Por que não aprender com o Quinteto Villa-Lobos, não é? Você se lembra qual foi a peça que mais lhe chamou a atenção do Quinteto Villa-Lobos quando você conheceu o Quinteto Villa-Lobos?
1: É, o quinteto, é, como já foi falado, né, o quinteto tem muitas parcerias, né, e desde 63, muitos compositores escreveram para o quinteto. Então, assim, o repertório é imenso, né, do quinteto. Dá para se fazer diversos programas, né, então, vários concertos, né, com peças diferentes. São muitas peças, mas Quinteto em Forma de Choros, por exemplo, que é uma peça assim, que foi inclusive essa peça que foi esse ensaio um pouco complicado, é uma peça super difícil e tal, que me surpreendeu muito de ouvir eles tocando assim, e depois que eu pude tocar com eles também.
0: Esse foi o oboísta Rodrigo Herculano, do Quinteto Villa-Lobos. E agora converso a Luísio Fraguer Lange. E aí, quais são suas memórias da sua primeira audição, o seu primeiro contato com o Quinteto Villa-Lobos?
2: Olha, eu nem tinha pensado nisso, né? Mas aí meus colegas estavam falando das suas experiências, tudo, eu me lembrei. Foi lá para a década de 70, 72, 73, um show do Roberto Carlos no Canecão, que o Quinteto Villa-Lobos tocou junto. Eu mesmo, minha avó me levou, eu tinha 12, 13 anos por aí, e mas eu vi um quinteto de sopros, nunca tinha visto na minha vida, no palco do Canecão, num show do Roberto Carlos. Aquilo já deu a dimensão do que seria, né, o Quinteto Villa-Lobos. Eu vi um perfil, mas aquilo me chamou muita atenção, né? Até hoje eu me lembro.
0: Você se encantou pela música de câmara sendo acompanhado ou acompanhando um cantor popular? Foi isso?
2: Então fiz, mas assim, foi assim algo totalmente
0: Inesperado.
2: surpreendente, inesperado, inovador, surpreendente, fantástico.
0: Aloysio, só complementa, quanto tempo você está no Quinteto Villa-Lobos?
2: Desde 1997, ou seja, 28 anos.
0: Então você é o segundo mais antigo do grupo. Primeiro temos o nosso querido Philip Doyle. E é com ele que eu falo agora. Philip, a sua primeira memória, a sua memória mais importante do seu contato com o quinteto?
3: Bom, eu lembro vagamente do meu primeiro concerto. Eu não tenho certeza, mas o quinteto sempre foi de viajar muito, levar boa música para todos os cantos do Brasil. E a gente estava em turnê, tinha feito poucos ensaios, porque eu entrei assim, né, de uma forma um pouco inesperada, e o programa estava bem ensaiado e tal. A gente fez um concerto, só que a plateia começou a pedir bis. E eu não tinha ensaiado todos os bis, as músicas, né? Então, uma boa parte eu tive que ler na hora, que foi uma experiência um pouco difícil para mim, mas foi, então é isso que me marcou assim nos primeiros concertos que eu fiz, que eu tive que ler algumas músicas de cara, porque graças a Deus o Quinteto fez bastante sucesso naquele concerto, né? Então depois de ter tocado o programa todo, a gente começou com uma lista de músicas para bis, né? Eu conheci algumas, mas tinha outras que Né? A plateia foi

0: pedindo cada vez mais músicas, e aí eu tive que ler na hora.
1: Obrigado, Felipe Doyle, trompista do Quinteto Vila Lobos. Bom, e agora eu falo com o integrante, não o último e nem o menos importante, mas é o mais novo integrante do Quinteto Vila Lobos, o clarinetista Cristiano Alves. A pergunta é a mesma. Não é falta de inventividade. Eu acho que para você chegar onde chegou, está tocando com esses senhores ou esses moços, alguma coisa chamou atenção quando você ouviu pela primeira vez o Quinteto Vila Lobos?
2: Bom, eu ainda muito jovem, já ia atrás do Paulo Sérgio, onde ele tocava, né? Que ele gravou aquele disco do trio com Maurício Carrilho e com Pedro Amorim. Então eu vi vários shows dele e depois com esse disco dele também, Segura Ele. Então assim, desde 12, 13, 14 anos eu segui o Paulo onde ele ia. E quando eu tinha essa idade, 14, 15 anos, a gente fez um quinteto de sopros, eu, Carlos Prazeres, Sammy Fuchs, Leandro Lobo e Juliano Barbosa, que era inclusive filho do Ayrton Barbosa, fundador do quinteto. Então a gente tinha como ídolos, né? Eles eram os nossos ídolos, são ainda, né? Mas a gente ia onde eles iam, onde eles tocavam, a gente ia atrás, assistindo. E eu não sei exatamente qual foi o primeiro concerto, mas onde eles tocassem no Rio, a gente estava, né? Primeiro porque nós éramos também alunos deles e fãs, né? Claro, e estávamos fazendo um quinteto também, que durou alguns anos, depois cada um foi para fora estudar. E curioso que eu toquei com o quinteto 30 anos atrás, mais ou menos, ou mais um pouco, quando o Paulo não pôde, foi um concerto em Salvador. Foi um sonho, assim, né? E aí eu fiquei com aquilo na minha memória, e logo agora, 2 anos atrás, eu pude estar com eles, então às vezes eu ainda me belisco, né, para ver se isso
1: há
2: é verdade.
1: Há 2 anos que você está com o grupo.
2: Mais ou menos isso.
1: Qual foi a emoção? Qual é a emoção? Eu acho que dá para sentir ainda a emoção de estar com esse grupo.
2: Eu acho que é um sonho mesmo, sabe? Que eu vi o grupo durante tantas décadas, assim, tocando, e imaginava uma coisa tão distante, num pedestal tão alto assim, que eu nunca imaginava que eu fosse estar aqui com eles agora. Então eu desfruto de cada minuto, cada momento.
1: Plagiando você, nem sempre a estrela mais longínqua é a mais difícil de ser alcançada. Talvez seja a mais fácil. O álbum sempre traz alguns arranjos assinados pelo clarinetista e compositor Paulo Sérgio Santos, caso das duas músicas de Dorival Caymmi, que nós vamos ouvir a seguir. Paulo Sérgio Santos atuou por muitos anos também no Quinteto Vila Lobos, e trazer os seus arranjos para o álbum é uma forma de mantê-lo junto a vocês, ainda que não como instrumentista. Quem vai responder essa pequena, mas importante pergunta é Felipe Doyle. Felipe, por favor.
0: Bom, Paulo Sérgio é um músico completo, né? Não só um grande clarinetista, mas um compositor e um grande arranjador. E entende muito bem os instrumentos de sopro, além dos outros instrumentos, claro. Então, desde que eu entrei no quinteto, o Paulo sempre foi experimentando, aprendendo, explorando as capacidades do quinteto de sopro, né? E os arranjos e composições foram ficando cada vez melhores. Então, hoje a gente tem um acervo de muitas peças com contribuições do Paulo Sérgio. Inclusive, ele começou a improvisar, uma coisa nova para ele na época, né? Então, realmente, ele é um músico que sempre está buscando novos caminhos na música. E um desses caminhos são esses belos arranjos com muito bom gosto que vamos apresentar agora.
1: Muito obrigado, Felipe Doyle, do Quinteto Vila Lobos. Teremos a sequência, então, em arranjos de Paulo Sérgio Santos, Soloco e Modinha para Gabriela, de Dorival Caymmi. Quando quiserem, por favor.

0: Da interpretação do Quinteto Villa-Lobos, convidado do Sala de Concerto de hoje pela Rádio MEC, tivemos Sol Louco e Modinha para Gabriela, composições de Dorival Caymmi e arranjos de Paulo Sérgio Santos. Você está ouvindo o programa Sala de Concerto, recebendo aqui em nossos estúdios o Quinteto Villa-Lobos. E hoje eles estão apresentando parte do repertório registrado no álbum Sempre. O choro, a música popular brasileira e os novos compositores da cena clássica são a constante de seus trabalhos e em Sempre isso não é diferente. Aloysio, eu converso com você agora, a pergunta é bem simples. Aliás, você tem algo a adicionar que é algo novo, mas é muito alvissareiro ouvir por parte de vocês. Apresentar a obra escrita nos dias atuais, especialmente para a música de câmara, é um dos princípios do trabalho do Quinteto Villa-Lobos. Quem são os autores que representam essa faceta desse álbum que vocês lançaram agora?
1: Olha, eu gostaria de voltar um pouquinho nessa questão que você levantou, de um conceito que o Ayrton Barbosa, que eu acredito que tenha sido assim a grande personalidade que imprimiu esse personalidade do Quinteto Villa-Lobos, né? E ele tem um artigo no jornal, década de 60, final de 60 e início de 70, e que ele fala, desenvolve, que eu acho que assim que exprime totalmente o trabalho do Quinteto. A música popular de câmara, quando ele fala do Quinteto fazendo choro, que começaram a criticar, porque o Quinteto fazendo choro, fazendo MPB, ele falou: não, nós não somos chorões, nós somos um quinteto de sopros tocando choro. É diferente de um chorão tocando choro. Aí ele desenvolve esse conceito da música popular de câmara, que eu acho que se adequa perfeitamente ao que o Quinteto faz.
0: Então a gente pode designar agora, a partir de agora ou a partir de sempre, que o Quinteto Villa-Lobos é especializado em música popular de câmara.
1: Não só isso, mas também.
0: Também. Obrigado, Luizio. Com o Quinteto Villa-Lobos teremos a seguir Rubinário de Tibor Fitel, Marinette no Frevo de Carlos Chaves e O Pássaro de João Nascimento em arranjo de Jaime Vignoli. Quando quiserem, por favor.

0: Ouvimos então com o Quinteto Villa-Lobos, O Pássaro, de Joel Nascimento, em arranjo de Jaime Vignoli, antes Marinette no Frevo, de Carlos Chaves, e Ruminário, de Tibo Fitel, com o Quinteto Villa-Lobos. Então, vamos falar um pouco dessa geração nova ou contemporânea, como o Tibo Fitel. Fala comigo então, Rubens Schwenk.
1: Então, o Quinteto sempre teve essa alegria, né, e essa proximidade grande com os compositores atuais, né? Isso, os atuais da década de 60 até os de hoje. Então, nesse álbum entrou duas peças que encomendamos, né, especialmente para esse disco, ao Carlos Chaves, o Marinette no Frevo, e Rubinário ao Tibor Fitel. Essa peça Rubinário do Tibor Fitel acabou virando uma espécie de uma suíte em cinco movimentos, onde ele escreveu especialmente para cada membro do grupo uma obra específica.
0: Por falar em grupo, nós estamos chegando ao final do programa. Eu gostaria que vocês falassem sobre vocês e, na sequência, nós vamos falar também sobre o álbum, sempre como ele poderá ser encontrado, em forma física, em virtual somente.
2: O nosso álbum está só nas plataformas, não existe um disco físico. Inclusive, a gente ficou super feliz porque na lista dos melhores discos do ano a gente estava lá figurando. Então, foi uma coisa que deixou a gente, né, super eufórico e com essa gana de fazer mais coisas esse ano.
0: Parabéns. Vamos falar então de endereços eletrônicos do Quinteto Villa-Lobos, por favor.
1: É, de forma geral, o que é mais ágil é o Instagram do Quinteto Villa-Lobos. É só procurar lá Quinteto Villa-Lobos, que é fácil de achar. Lá tem a nossa agenda, onde estamos, onde vamos tocar e uma espécie de uma memória do Quinteto. E temos o site também, quintetovillalobos.com, e ali você encontra o nosso contato, todas as informações possíveis do grupo.
0: Agradecemos a Luísio Fagerlande, Cristiano Alves, Felipe Doyle, Rodrigo Herculano e Rubens Schwenk, o Quinteto Villa-Lobos, por essa sala de concertos de hoje. Agradecemos aos nossos ouvintes que nos acompanham pelo rádio, pela internet e nas demais plataformas. Sou Tony Villani e o Sala de Concertos de hoje teve trabalhos técnicos de Rafael Napoleão, coordenação técnica de Rafael Napoleão e Felipe Chagas, sonoplastia e Silas Mendes, assistência de produção Carlos Soca e produção Adriana Ribeiro. Nós vamos encerrar o programa então ouvindo o choro do compositor Benny Volkoff. Aloysio Fagerlande, quem é Benny Volkoff?
3: Pernambucano, Benjamin Volkoff. Benny Volkoff.
0: Vamos a ela, então?

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5: Cinco horas.
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7: Olá, ouvintes. Sejam muito bem-vindos. Aqui é Luciano Dulce e começa agora o Roda de Choro. Antes de mais nada, quero lembrar que sua opinião é muito importante para nós. Mande uma mensagem para a gente. Nosso número é DDD 21 99710-0537 99710-0537. Nos ajude a construir um programa cada vez mais interessante para você, ok? Este compositor, instrumentista e regente paulista contribuiu muito para a construção deste gênero musical. Sua obra mais conhecida, Tico Tico no Fubá, ainda hoje é executada e gravada nas mais diversas formações pelo mundo inteiro. O Roda de Choro de hoje é sobre o Zequinha de Abreu. José Gomes de Abreu nasceu em 1880, em Santa Rita do Passa Quatro. Zequinha ganhou uma gaita e iniciou sua prática musical de maneira autodidata. Aprendeu rapidamente a tocar melodias simples e logo começou a ter aulas de música com Dionísio Machado e depois com José Inácio. Aos 10 anos, ingressou na banda de José de Abreu e pouco depois entrou no Seminário Episcopal, onde aprendeu harmonia com o maestro José Pinto Tavares e o padre Juvenal Kelly. Apesar das expectativas de seus pais pela medicina ou sacerdotismo, Zequinha de Abreu queria ser músico e foi esse o caminho que trilhou. Vamos abrir a parte musical deste programa com uma versão para a orquestra de Tico Tico no Fubá, com a Berliner Philharmonic, regida pelo maestro Daniel Barenboim. Você está na Rádio MEC, ouvindo o Roda de Choro.

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1: Essa foi Bafo de Onça, interpretada pelo conjunto Retratos. Antes ouvimos Não Me Toques, com Orlando Silveira e seu conjunto. Abrindo este bloco musical, tivemos a Berliner Philharmonic executando Tico Tico no Fubá, sob regência do maestro Daniel Barenboim. Todas são composições de Zequinha de Abreu. Zequinha dividia suas atividades musicais entre a regência, composição, arranjava obras e ministrava aulas de piano para sustentar sua família. Por volta de 1915, ele já havia escrito cerca de 100 composições. 4 anos depois, com o falecimento de seu pai, Zequinha mudou-se com a família para São Paulo. Vamos ouvir mais música deste grande compositor. Começamos com Aurora, uma parceria de Zequinha de Abreu com Salvador Moraes, interpretada por Valdir Silva.

Ouvimos agora O Último Beijo de Zequinha de Abreu, antes Morrer Sem Ter Amado, parceria de Zequinha com Demóstenes, e Aurora, parceria do nosso destaque de hoje com Salvador Moraes. Todas são gravações interpretadas por Valdir Silva. Em 1924, O Sururu na Cidade, um relato humorístico da Revolução daquele ano, fez um grande sucesso. Nesse mesmo ano, a Casa Vitale publicou sua Valsa Branca, que foi o primeiro sucesso de vendas dessa editora. Vamos conferir? Com Danilo Brito ao bandolim e André Mermari ao piano, vamos ouvir uma gravação de 2016, realizada ao vivo no Instrumental Sesc Brasil. Você está na Rádio MEC e este é o Roda de Choro.

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1: Acabamos de ouvir Tardes de Lindóia, composição de Zequinha de Abreu e Pinto Martins, interpretada por Alberto Calçada e o conjunto Serenata. Este conjunto também acompanhou Orlando Silveira em outra música de Zequinha, Amando Sobre o Mar. E abrindo este bloco, ouvimos Branca, composição de Zequinha de Abreu, interpretada por André Mermari e Danilo Brito. Em 1952, 17 anos após a morte de Zequinha de Abreu, sua vida foi retratada no filme Tico Tico no Fubá, dirigido por Adolfo Celli pela Companhia Vera Cruz. Além de textos, gravações antigas e mais recentes, você também pode encontrar este filme pela internet, caso queira conhecer mais sobre este grande músico. Vamos para o bloco final deste programa com algumas composições de Zequinha de Abreu interpretadas por grandes pianistas. Começamos com a Eudóxia de Barros executando Zombando Sempre.

De Zequinha de Abreu ouvimos Sururu na Cidade, interpretada por Hércules Gomes. Antes ouvimos gravações de Jacques Klein e Ezequiel Moreira interpretando Levanta Poeira, composição de Zequinha de Abreu, e Os Pintinhos no Terreiro, parceria de Zequinha com Eurico Barreiros. Abrindo este bloco, ouvimos a pianista Eudóxia de Barros interpretando Zombando Sempre. Criado em 1917, Tico-Tico do Fubá só foi lançado em 1930. E apenas em 1931, este choro recebeu letra de Eurico Barreiros. Em 1942, ele foi gravado com a rainha do choro, Ademilde Fonseca. Carmen Miranda cantou também esta obra nos Estados Unidos, com letra de Aloísio de Oliveira. Este programa que encerramos agora foi sobre o regente, instrumentista e também compositor deste grande sucesso brasileiro, Zequinha de Abreu. O Roda de Choro tem coordenação de produção de Rodrigo Soprana e produção de Brisa Evangelista. Trabalhos técnicos de Silas Mendes, Rafael Napoleão e Lucas Alexandre. E gerência de rádio de Tiago Regoto. Eu sou Luciano Durso e me despeço de você com uma última música. Fique com Tico Tico no Fubá, interpretado por Ney Mato Grosso em seu show Batuque. Espero você no próximo programa aqui na Rádio MEC.

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1: Estou olhando o mar. Erguidas pelo vento, as vagas sobem em série como um bando de serpentes prontas para o bote. As ondas, assim batidas pela ventania, têm a crista achatada como cabeças de víboras, de onde espirra a fumaça da espuma. Há nessas ondas e nessa luz uma beleza infinita, mas há também um rugido de poder, talvez até de raiva. As ondas se quebram agressivas numa exibição de força que às vezes parece furiosa e mesquinha. Fico pensando se os deuses não teriam sido contaminados pelos homens.
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2: Seis horas e dois minutos, uma excelente quinta-feira, 16 de julho de 2026 para todos nós. Eu sou Raquel Ricardo e vamos juntos até às 10 horas. E a seguir tem os primeiros sons da manhã em Áurea Música.

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1: E começamos com Crucem Sancta Subit, anônimo gregoriano, ensemble organum, direção Marcel Perez.

0: Na Rádio MEC, Crucem Sanctam Subit, Anônimo Gregoriano, Ensemble Organum, direção Marcel Perrez. 6:11, Rádio MEC, clássica e atual.
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0: Seguimos com um cântico, um excerpt, anônimo do século XII, conjunto alla francesca, direção Brigitte Lenne.

0: Na Rádio MEC, Cântico Exercit, anônimo do século XII, conjunto La Francesca, direção Brigitte Lane. 6:17. Hoje é quinta-feira, 16 de julho de 2026. Um excelente dia para todos nós.
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0: Seguimos então com La Hompe Jugé, de Clément Janecan, Ensemble Clément Janecan, direção Dominique Visse.

0: Na Rádio MEC, elas ont pu juger de Clément Janecan. Ensemble, Clément Janecan, direção Dominique Viss. 6:22.
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0: Na sequência, De Que Deus Mamou, de Afonso X Sábio, La Capela Real de Catalunha, direção Jordi Savall.

Na Rádio MEC, Dec Deus Mamou, de Afonso X Sábio, La Capela Real de Catalunha, direção Jordi Savall, 6 horas e 26 minutos.

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1: Na sequência, Deus Laude Man, de Christoph Strauss, conjunto concerto palatino, direção Bruce Dickey e Charles Stoltz.

Na Rádio MEC, Deus Lauden Mayan, de Christoph Strauss. Conjunto Concerto Palatino, direção Bruce Dickey e Charles Stotz. 6:32, Rádio MEC clássica e atual. Na sequência de aula música, Aquila Altera, anônimo do século XIV, clavecímbalo Corina Marte.

0: na Rádio MEC, Aquila Altera, anônimo do século XIV, clavicímbalo Corina Marte. 6:36, muito bom dia.
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0: Mentre lume maggior de Cipriano de Rohr, The Concert of Music, direção Anthony Rulli.

0: No áureo música Mentre Lume Maggior, de Cipriano de Rohr, The Concert of Music, direção Anthony Rulli. 6:41.
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0: Na sequência em disco, homônimo do século XV, conjunto Tasto Solo, direção Guilherme Pérez.

0: na Rádio MEC, underscore, anônimo do século XV, conjunto Tasto Solo, direção Guilhermo Pérez, 6 horas e 45 minutos.
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0: Cantate Domino, de Sulpicia Cesis, Capella Artemisia, direção Kenneth Smith.

0: na Rádio MEC, Cantate Domino, de Sulpicia Cesas, Capela Artemisia, direção Candace Smith. 6:49.
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0: Na sequência, em tavolatura de Chitarrone, de Johannes Capsberger, solista Ferran Pissar.

Rádio MEC, cantate Domino, de Johannes Capsberger, solista Ferampissá. 6h53. Seguimos com Alta Trinita Beata, anônimo do século XIII. Capela de Ministers, direção Carles Magraner.

0: E assim encerramos o programa Áurea Música desta manhã com Alta Trinita Beata, anônimo do século XIII. Capela de Ministers, direção Carlos Magraner.
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4: Quando eles despontavam no fundo da redação, o pessoal mais velho do Correio da Manhã esnobava. Sheila, vem o Ismael Silva. Ou, ah, não, olha o Nelson Cavaquinho de novo. Diziam isso não por desamor a essas duas glórias do samba. É porque era quase sempre no pior horário, entre 5 e 7 da tarde, que Ismael e Nelson, vizinhos do jornal na Lapa, cismavam de visitar algum repórter ou redator. Eram ainda os tempos sem crachá, sem catraca eletrônica, sem recepcionista perguntando com quem quer falar. Quem passasse pela porta do jornal era só entrar e subir se quisesse. Onde a redação vivia cheia de gente que não sabíamos direito o que estava fazendo ali. E se era assim com anônimos, imagine se o encarregado da portaria do Correio da Manhã iria barrar o Nelson Cavaquinho ou o Ismael Silva. Os mais velhos do jornal estavam mesmo muito ocupados, ou talvez já não tivessem mais nada para conversar com eles. Mas os repórteres mais novos, entre os quais eu, apressavam nossas tarefas para nos juntarmos ao Ismael e ao Nelson, descer com eles ao botequim do Hotel Marialva, defronte do jornal, e literalmente beber suas palavras. Eles eram dois monstros da música brasileira, mas em 1967, ano dessa história, viviam um momento diferente. Ismael Silva, aos 62 anos, tinha um quê de amargo. Longe o tempo em que, com você jurar, novo amor e tantas mais, ele ajudara a revolucionar o samba. Nelson Cavaquinho, ao contrário, depois de longo ostracismo, fora descoberto por Nara Leão e finalmente via sua estrela subir aos 56 anos. Todos o admirávamos por Luz Negra, Flor e o Espinho, Degraus da Vida. Era emocionante ouvir aquela voz regada a cerveja e feita para cantar lamentos, falando banalidades num botequim. Sempre que vejo uma foto de Nelson Cavaquinho, ele está abraçado ao violão. Era assim também que o via no Marialva, sem cantar, mas com o violão estreitado ao peito, como se fosse uma extensão do seu coração, protegendo-o da vida.
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0: Sete horas e 3 minutos, uma ótima quinta-feira, 16 de julho de 2026 para todos nós. A seguir tem música e informação para você em Manhã MEC FM.
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0: Começamos com Allegro e Allegro Molto, do Concerto para Flauta Doce, Dois Violinos e Contínuo em Lá Menor, de Antônio Vivaldi. Conjunto La Serenissima, direção Adrian Chandler.

0: Na Rádio MEC, Allegro e Allegro Molto, do Concerto para a Flauta Doce, Dois Violinos e Contínuo em Lá Menor, de Antônio Vivaldi. Conjunto La Sereníssima, direção de Adrian Chandler. 7:09. Quinta-feira no Rio de Janeiro, de sol o dia todo, sem nuvens no céu. Noite de tempo aberto, ainda sem nuvens. Aqui no centro, 16 graus. Brasília também tem sol o dia todo, sem nuvens no céu. Noite de tempo aberto, ainda sem nuvens, agora 26 graus. Belo Horizonte tem dia de sol com névoa fraca pela manhã, sem chuva, neste momento 21 graus. E em Fortaleza, dia de sol com aumento de nuvens a partir da tarde, não chove. Os termômetros marcam 31 graus.
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0: Sonata 3, La Bona Cosa, de Giovanni Legrenzi. Conjunto Animantica, direção Saverio Villa.

0: Na Rádio MEC, Sonata 3, La Bonacossa, de Giovanni Legrenzi. Conjunto Animantica, direção Saverio Villa. Chegar a 5 finais seguidas é impressionante, diz Lionel Messi. Além das 2 finais da Copa, o capitão argentino destacou os 2 títulos da Copa América e a finalíssima vencida contra a Itália, então campeã europeia. Nesta quarta, o craque deu 2 assistências na vitória de virada sobre a Inglaterra, que classificou os hermanos à final contra a Espanha. Saiba mais em agenciabrasil.ebc.com.br.
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0: Concerto para oboé em sol menor de Johann Sebastian Bach, solista Christian Rommel. Orquestra de Câmara de Colônia, direção Helmut Müller-Bruel.

0: Na Rádio MEC, concerto para oboé em sol menor de Johann Sebastian Bach, solista Christian Hommel, orquestra de câmara de Colônia, direção Helmut Müller-Bruehl. Brasil diz que não há justificativas para tarifas impostas pelos Estados Unidos. Nota da presidência diz ainda que a lei de reciprocidade será acionada imediatamente, além de instrumentos para a solução de conflitos no âmbito da Organização Mundial do Comércio. Detalhes em agenciabrasil.ebc.com.br.
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0: Pavane Gagliarda, La Donna di Thielmann Susato, Capella Sancti Michaelis e Courant Consort, direção Eric Van Evel.

0: Na Rádio MEC, Pavane Gagliarda, la dona de Chalman Suzato. Capela Sancti Michaelis e Curende Consort, direção Eric Van Evel. 7:33, muito bom dia.
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3: O guitarrista Vitor Biglioni comemora 5 décadas de trajetória com uma exposição inédita sobre sua carreira. A mostra reúne vídeos, pôsteres, instrumentos e registros de parcerias históricas, com nomes como Gal Costa, Milton Nascimento e Cássia Eller. O público também poderá ver o famoso duelo musical entre Biglioni e Gal Costa, que viralizou na internet. A exposição vai de 15 de maio a 17 de julho, na Casa Tal Brasil, e fica na rua Joaquim Silva, número 77, na Lapa.
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0: 7:35. Seguimos com a sonata de 4 a 6 de Johann Heinrich Mertzer. Conjunto Romanesca, violino barroco e direção Andrew Manze.

0: Na Rádio MEC, sonata de 4 a 6, de Johann Heinrich Mertz. Conjuntura romanesca, violino barroco e direção, Andrew Manz. Educação financeira pode ser incluída no currículo escolar. Proposta aprovada no Senado abrange ensinos fundamental e médio. Detalhes em agenciabrasil.ebc.com.br.
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0: Allegro, da sonata em si menor de Domenico Scarlatti, harpa barroca, Jude Lohmann.

Muito bem, na Rádio MEC, Allegro da Sonata em Si Menor, de Domenico Scarlatti, Harpa Barroca, Jude Lohmann. 7h50. Crédito do FGTS para Santas Casas é prorrogado até 2030. Texto aprovado pelo Senado vai à sanção presidencial. Detalhes em agenciabrasil.ebc.com.br. Seguimos com o concerto para violoncelo em Lá menor de Antônio Vivaldi. Solista Marco Ceccato. Orquestra Li Incognito. Direção Amandine Baillet.

0: Na Rádio MEC, concerto para violoncelo em Lá menor de Antônio Vivaldi. Solista Marco Ceccato. Orquestra Lee Incognite. Direção Amandine Baier.
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0: 8h03, mais uma vez, bom dia para você. Seguimos com a Sinfonia Trompete, Cordas e Contínuo em Ré maior, de Giovanni Porta. Solista Simon Mundy, Orquestra La Serenissima, direção Adrian Chandler.

0: Na Rádio MEC, Sinfonia para Trompete, Cordas e Contínuo em Ré Maior, de Giovanni Porta. Solista, Simon Monday. Orquestra, La Serenissima, direção, Adrian Chandler. 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
0: Allegro assai da Sinfonia em Mi bemol maior de Johann Friedrich Bach. Conjunto Collegium Musicum de Leipzig, direção Burkhard Glätzner.

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1: Finale da Sinfonia número 90 em Dó Maior, de Joseph Haydn. Orquestra do século XVIII, regente Franz Brueghel.

Na Rádio MEC, finale da Sinfonia número 90 em Dó Maior, de Joseph Haydn, orquestra do século XVIII, regente Franz Brüggen. 8 horas e 18 minutos, muito

0: bom dia. Câmara aprova o uso de indumentárias tradicionais em fotos de documentos. Projeto de lei segue para o Senado Federal.
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0: Moderato e Presto, do concerto para oboé d'amore em Lá Maior, de Carl Dieters von Dietersdorf. Solista, Lajos Lentzes. Orquestra de Câmara, Liszt Verhoek. E a regência de János Royer.

0: Na Rádio MEC, moderato e presto do concerto para oboé d'amore em Lá Maior, de Carl Dieters von Dietersdorf. Solista Lajos Lanczas, orquestra de câmara Liszt Ferenc e a regência de János Schroia. Fazenda vai endurecer restrições para sites de bets, diz ministro. Ministro discutiu o tema com o presidente do STF, Edson Fachin. Detalhes em agenciabrasil.ebc.com.br.
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0: Allegro, da sonata para violoncelo e cravo em Lá Maior, de Luigi Boccherini. Solistas, Mikael Eriksson e Jaroslav Tuma.

0: Na Rádio MEC, Allegro, da Sonata para Violoncelo e Cravo, em Lá Maior, de Luigi Boccherini. Solistas, Mikael Eriksson e Yaroslav Tuma. 8:33, muito bom dia.
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2: O guitarrista Vitor Biglione comemora 5 décadas de trajetória com uma exposição inédita sobre sua carreira. A mostra reúne vídeos, pôsteres, instrumentos e registros de parcerias históricas, com nomes como Gal Costa, Milton Nascimento e Cássia Eller. O público também poderá ver o famoso duelo musical entre Biglione e Gal Costa, que viralizou na internet. A exposição vai de 15 de maio a 17 de julho, na Casa Tal Brasil, e fica na rua Joaquim Silva, número 77, na Lapa.
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1: A hora certa para você, 8 horas e 35 minutos. Seguimos com a abertura da cantata para o aniversário do rei Gustavo III, de Joseph Martin Kraus. Orquestra Barroca de Helsinki e a regência de Apo Hakkinen.

0: na Rádio MEC, abertura da cantata para o aniversário do rei Gustavo III, de Joseph Martin Kraus, Orquestra Barroca de Helsinki e a regência de Apo Hakanen. 8:44.
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0: Concerto para laúde, cordas e baixo contínuo em Fá maior, de Johann Ludwig Krebs, solista Stefan Maas, conjunto Merseburger Hofmusik, direção Michael Schonert.

Na Rádio MEC, concerto para laúde, cordas e baixo contínuo em Fá maior de Johann Ludwig Krebs. Solista Stefan Maas, conjunto Merseburg Hofmusik.

direção Michael Schoenheit. 8:53, Rádio MEC clássica e atual. Seguimos com Impromptu, número 3, em Sol bemol maior, de Franz Schubert, piano Olga Yegonova.

0: Na Rádio Mechem, Propti, número 3 em Sol bemol maior, de Franz Schubert, piano Olga e Gunova. 8:59, muito bom dia.
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9: Ótima quinta-feira, 16 de julho de 2026, 9 horas e 2 minutos. Seguimos com a abertura Alibabá e os 40 Ladrões, de Luiz Cherubini. Orquestra Sinfônica da Rádio do Sudoeste de Baden-Baden e regência de Klaus Arp.

0: Na Rádio MEC, abertura ali, Babá e os 40 Ladrões, de Luigi Cherubini. Orquestra Sinfônica da Rádio do Sudoeste, de Baden-Baden, e a regência de Klaus Arp. Inscrições para a FIES terminam nesta sexta-feira. MEC oferece mais de 112 mil vagas para o FIES em 2026, considerando as oportunidades do primeiro e do segundo semestres. 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
0: Quarteto de cordas número 4 em Dó menor, opus 18 de Beethoven, com o quarteto Alban Berg.

0: Na Rádio MEC, Quarteto de Cordas, número 4, em Dó menor, opus 18 de Beethoven, com o quarteto Alban Berg. 9:31. Bom dia.
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3: O guitarrista Vitor Biglioni comemora 5 décadas de trajetória com uma exposição inédita sobre sua carreira. A mostra reúne vídeos, pôsteres, instrumentos e registros de parcerias históricas, com nomes como Gal Costa, Milton Nascimento e Cássia Eller. O público também poderá ver o famoso duelo musical entre Biglioni e Gal Costa, que viralizou na internet. A exposição vai de 15 de maio a 17 de julho, na Casa Tal Brasil, e fica na rua Joaquim Silva, número 77, na Lapa.
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2: 9:34. Seguimos com o concerto para violão número 1 em Lá Maior, Opus 30, de Mauro Giuliani. Violão Pepe Romero, Academia de St. Martin the Fields e a regência de Sir Neville Manor.

0: Na Rádio MEC, concerto para violão número 1 em Lá Maior, opus 30, de Mauro Giuliani. Violão Pepe Romero, Academia de St. Martin the Fields e a regência de Sir Neville Marriner. 9:57, eu, Raquel Ricardo, agradeço por sua audiência e volto amanhã bem cedinho às 6 da manhã. Fique instantes na excelente companhia de Tony Villani. Um ótimo dia para você e até amanhã.
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1: Não quero mudar você, nem mostrar novos mundos. Pois eu, meu amor, acho graça até mesmo em clichês. Adoro esse olhar blasé, que não só já viu quase tudo, mas acha tudo tão déjà vu, mesmo antes de ver. Só proponho alimentar seu tédio. Para tanto, exponho a minha admiração. Você, em troca, cede o seu olhar sem sonhos à minha contemplação. Adoro, sei lá porquê, esse olhar meio escudo que, em vez de meu álcool forte, pede água Perrier.
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3: 10:02. Muitíssimo obrigado, Raquel Ricardo. Para todos nós, uma excelente manhã de quinta-feira ensolarada, 16 de julho de 2026. Agradeço sua audiência, sou o Tony Villani e nós ficamos juntos até as 14h. Abertura da ópera Le Bondy, de Johannes Bernardus van Brey. Orquestra Sinfônica da Rádio Netherlands, a regência de Jacques Van Steen, é o que nós vamos ouvir a seguir.

Abertura da ópera Le Bandit, de Johannes Bernardo de Van Breek, com a Orquestra Sinfónica da Rádio Nederland, regência de Jack van Steen. Rádio Mac, clássica e atual, são 10 e 10. Trio com piano número 2, em Fa maior, opus 80, de Schumann, Trio Fontenay.

Pela Rádio MEC, trio com piano, número 2 em Fá Maior, opus 80 de Robert Schumann, trio Fadney, 10:36. O Moldávia, poema sinfônico do ciclo Minha Pátria, de Smetana. Filarmônica de Berlim, a regência de Herbert von Karajan.

Moldavia, poema sinfônica do ciclo A Minha Pátria de Smetana, com a Filarmónica de Berlim, a regência de Herbert von Karajan. Rádio MEC, clássica e atual. 10h48. Você ouve agora a sonata em Sol Maior para violino e piano, opus 78 de Brahms. Violino, Isaac Stern e piano, Yefim Bruffman.

0: Sonata in Sol Maior para violino e piano, opus 78 de Brahms. Violino, Isaac Stern, e piano, Yefim Bruffman.
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0: Muito bom dia a todos, 11 horas e 14 minutos, encerrando Manhã MEC FM, teremos a Sinfonia número 1 em Sol Menor, opus 13. Sonhos de Inverno, de Tchaikovsky. Orquestra Filarmônica de Londres e regência de Mstislav Rostropovich.

0: Sinfonia número 1 em Sovenor, Opus 13, Sonhos de Inverno, de Tchaikovsky. Filarmônica de Londres, a regência de Mstislav Rostropovich. E esse foi o Manhã Mac FM de hoje. Eu sou o Tony Villani, agradeço a sua audiência. Eu volto em instantes com mais um Concerto Mac. Até já.
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6: Meio de dois.
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6: Muito boa tarde a todos. Quinta-feira, 16 de julho de 2026. Sou o Toro Villani e esse é o Concerto MEC, começando agora e com destaque aos 240 anos do compositor alemão Karl Maria von Weber. Dele, nós vamos começar o programa com a abertura preciosa Orquestra de Câmara Be'er Sheva, de Israel, regência de Mendy Rodan. Para todos, um bom concerto, Mackie.

0: Abertura preciosa de Weber, destaque no programa de hoje, Orquestra de Câmara Be'er Sheva de Israel, a regência de Mendy Rodan.
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0: Muito boa tarde a todos. Meio-dia e 11, seguimos agora com um convite à dança, Opus 65, de Weber. Piano, Anatoly Gorsky.

0: Com Future Dance, opus 65, de Carl Maria von Weber, e ao piano, Anatoly Gorsky. Concerto MEC de hoje, destacando os 240 anos do compositor alemão, Carl Maria von Weber.
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0: Muito boa tarde a todos, meio-dia 22, seguimos agora com Suavemente, área da ópera O Franco Atirador. Nós vamos ouvir em arranjo para clarinete e orquestra. Solista Zabin Mayer, Orquestra da Ópera de Zurique, a regência de Franz Welser-Möst.

0: Suavemente, suavemente, área da ópera O Franco Atirador, de Weber, arranjo para clarinete e orquestra solista Zabir Mayer, orquestra da ópera de Zurich, a regência de Franz Welser-Best.
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0: Muito boa tarde a todos, meio-dia e 27. Seguimos agora com um grande duo concertante, Opus 48 de Weber, violino Gidon Kremer e Andrei Gavrilov ao piano.

0: Grande Duo Concertante Opus 48 de Weber, destaque do Concerto Beck de hoje. Gidon Kremer, violino, e Andrei Gavrilov ao piano.
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0: Boa tarde a todos, meio-dia e 45, seguimos agora com a área da ópera O Franco Atirador, Und ob die Tolke die Verhülle de Weber, soprano Lise Davidson e Orquestra Sinfônica da Rádio de Frankfurt, a regência de Marek Janowski.

0: que de hoje, soprano Lisa Davidson e Orquestra Sinfônica da Rádio de Frankfurt, a regência de Marek Janowski.
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0: Boa tarde a todos, meio-dia e 52, chegamos ao final do programa com um divertimento para clarineta e orquestra de Weber, clarineta Karl Leister, sinfônica de Gummer, a regência de Anthony Witt.

Encerramos o concerto Mack com o divertimento para clarinete e orquestra de Carl Maria von Weber, clarinete Carl Leinster, orquestra sinfônica de Guma e regência de Anthony Witt. Muito obrigado pela sua audiência, sou o Tony Villani, eu volto em instantes com mais um Clássicos do Ouvinte. Até já.

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1: Estou olhando o mar. Erguidas pelo vento, as vagas sobem em série como um bando de serpentes prontas para o bote. As ondas, assim batidas pela ventania, têm a crista achatada como cabeças de víboras, de onde espirra a fumaça da espuma. Há nessas ondas e nessa luz uma beleza infinita, mas há também um rugido de poder, talvez até de raiva. As ondas se quebram agressivas numa exibição de força que às vezes parece furiosa e mesquinha. Fico pensando se os deuses não teriam sido contaminados pelos homens.
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5: Uma hora e cinco minutos.
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5: Boa tarde a todos e bem-vindos ao Clássicos do Ouvinte, quinta-feira, 16 de julho, 2026. Sou Toro Villari e o programa começa agora com o pedido de Joana Medeiros, da Capital Federal, Brasília. Joana, você começa o programa então com seu pedido, o Concerto Champêtre para Cravo e Orquestra, de Poulenc.

Em Clássicos do Ouvinte, pela Rádio MEC, tivemos o concerto Chapitre para Cravo e Orquestra, de Francis Poulenc. Cravo, Aimé Vandelville e Orquestra da Sociedade do Concerto e a regência de Georges Prete foi um pedido de Joana Medeiros, da Capital Federal, Brasília.

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1: Boa tarde a todos, 1h33, vamos seguindo agora com mais um pedido, e o último da tarde de hoje, Luiz Floriano de Copacabana. Você encerra o programa com o seu pedido, o concerto para violoncelo e orquestra número 1 em Dó Maior, de Haydn, violoncelo Yo-Yo Ma, orquestra de câmara inglesa, a regência de José Luiz Garcia.

0: Esse foi o concerto para violoncelo e orquestra número 1 em Dó maior de Haydn, violoncelo e Yo-Yo Ma, orquestra de câmara inglesa, regência de José Luiz Garcia. Foi um pedido de Luiz Floriano de Copacabana, no Rio de Janeiro. E esse foi o Clássicos do Ouvinte de hoje. Agradeço quem acompanhou, mas ainda quem participou. Sou Tony Villani, a gente volta a se encontrar amanhã às 10 da manhã. Continue ouvindo a programação da Rádio MEC na companhia de Rui Vasconcelos. E aproveite bem a sua tarde. Até amanhã.
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4: O trabalho do geógrafo e professor Milton Santos sempre foi voltado para os problemas sociais do Brasil. Sua abordagem da geografia sempre levou em conta as desigualdades estruturais de nosso país e a importância da cidadania para a construção de um país mais justo. Por este motivo, Santos foi um importante ator político e chegou a integrar o governo de Jânio Quadros. Com o golpe militar, em 1964, Milton foi preso e, em seguida, saiu do Brasil, retornando ao país em 1977. Em uma entrevista concedida a Roberto Dávila, o geógrafo comentou sobre estas questões.
5: Professor, ouvindo o senhor falar sobre a questão do negro, né, eu também estou pensando na questão da cidadania, né? Como é que nós, brasileiros, vivemos a cidadania?
6: Vivemos mal. Vivemos mal porque no Brasil não há cidadãos. As classes médias não querem ser cidadãs, querem privilégios, e os pobres não chegam a ser cidadãos. E aí chega a globalização, onde nós nos tornamos consumidores e usuários. O debate dos valores, eu acho que esse é o centro da questão da cidadania. Quer dizer, a cidadania ela se amplia quando se amplia também a noção de valor. Viver valorando as relações interpessoais, viver valorando a minha relação com minha terra, viver valorando a mim mesmo como pessoa, né, forte, e tudo isso é posto de lado. Se as alternativas são somente do consumo, se a oferta é só de coisas, de mais um pouquinho de dinheiro, a ideia de cidadania se reduz, e a democracia serve. Fica o nome, que nós continuamos falando que há uma democracia no Brasil. Será que é mesmo?
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8: Quando eles despontavam no fundo da redação, o pessoal mais velho do Correio da Manhã esnobava. Sheila, vem o Ismael Silva. Ou, ah, não, olha o Nelson Cavaquinho de novo. Diziam isso não por desamor a essas duas glórias do samba, é porque era quase sempre no pior horário, entre 5 e 7 da tarde, que Ismael e Nelson, vizinhos do jornal na Lapa, cismavam de visitar algum repórter ou redator. Eram ainda os tempos sem crachá, sem catraca eletrônica, sem recepcionista perguntando com quem quer falar. Quem passasse pela porta do jornal era só entrar e subir se quisesse. Onde a redação vivia cheia de gente que não sabíamos direito o que estava fazendo ali. E se era assim com anônimos, imagine se o encarregado da portaria do Correio da Manhã iria barrar o Nelson Cavaquinho ou o Ismael Silva. Os mais velhos do jornal estavam mesmo muito ocupados, ou talvez já não tivessem mais nada para conversar com eles. Mas os repórteres mais novos, entre os quais eu, apressavam nossas tarefas para nos juntarmos ao Ismael e ao Nelson, descer com eles ao botequim do Hotel Marialva, defronte do jornal, e literalmente beber suas palavras. Eles eram dois monstros da música brasileira. Mas em 1967, ano dessa história, viviam momentos diferentes. Ismael Silva, aos 62 anos, tinha um quê de amargo. Longe o tempo em que, com você jurar, novo amor e tantas mais, ele ajudara a revolucionar o samba. Nelson Cavaquinho, ao contrário, depois de longo ostracismo, fora descoberto por Nara Leão e finalmente via sua

0: estrela subir aos 56 anos. Todos o admirávamos por luz negra, flor e o espinho, degraus da vida. Era emocionante ouvir aquela voz regada a cerveja e feita para cantar lamentos, falando banalidades no botequim. Sempre que vejo uma foto de Nelson Cavaquinho, ele está abraçado ao violão. Era assim também que ouvia no Maria Alva, sem cantar, mas com o violão estreitado ao peito, como se fosse uma extensão do seu coração, protegendo-o da vida.
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4: Duas horas, 3 minutos. Uma boa tarde para você, ouvinte da Rádio MEC Clássica e Atual. Tony Villani volta amanhã, a partir de 10 da manhã. Eu sou Rui Vasconcelos e vamos juntos até às 18 horas com esta nova edição de Grandes Clássicos desta quinta-feira, dia 16 de julho de 2026. Vamos iniciar com uma peça de Mozart, Concerto para Piano e Orquestra número 14, em Mi bemol maior, KV 449, com a pianista Maria João Pires, acompanhada pela Orquestra Real do Concertgebouw de Amsterdã e a regência de Ricardo Chailly.

0: Concerto para piano e orquestra número 14 em Mi bemol maior, KV 449, de Mozart. Ao piano, Maria João Pires, acompanhada pela Orquestra Real do Concerto Rebal de Amsterdã e a regência de Ricardo Chailly.
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0: 2:26, vamos ouvir agora de Franz Schubert, Ave Maria. Tenor, Luciano Pavarotti, com a Orquestra Filarmônica de Los Angeles e a regência de Zubin Mehta.

0: Com o tenor Luciano Pavarotti, acompanhado pela Orquestra Filarmônica de Los Angeles, sob a regência de Zubin Mehta, ouvimos Ave Maria, de Schubert. 2:30.
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3: A exposição Carmen Portinho, Modernidade em Construção, revisita a trajetória de uma das grandes pioneiras do modernismo brasileiro. Engenheira, urbanista e militante feminista, Carmen foi central na luta por direitos, cultura e liberdade no século XX. A mostra reúne documentos, obras e instalações que dialogam com seu legado. Em cartaz no Man Rio, até 23 de agosto. Do Rio de Janeiro, Jansen Campos para a Rádio MEC, clássica e atual.
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0: Seguindo Grandes Clássicos, vamos ouvir agora Quinteto para Clarineta e Quarteto de Cordas em Si bemol maior, opus 34, de Weber. Clarineta Charles Nairis com o conjunto de câmara L'Arcibudelli.

0: Quinteto para clarinete e quarteto de cordas em si bemol maior, opus 34, de Carla Maria von Weber. Clarinete Charles Nairisch, acompanhado pelo conjunto de câmara Larc Bodelli.
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0: Três horas e um minuto. Seguindo Grandes Clássicos, vamos ouvir agora de Beethoven. Abertura, a consagração da casa. Opus 124, com a Orquestra Filarmônica de Nova York e a regência de Leonard Bernstein.

0: Abertura à consagração da casa, Opus 124, de Beethoven, Orquestra Filarmônica de Nova York e a regência de Leonard Bernstein.
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0: Poloneses, Opus 71, números 1 em Ré menor, 2 em Si bemol maior e 3 em Fá menor, de Chopin. Ao piano, Alexander Brailovsky.

0: Polonenses opus 71, número 1, em Ré menor, 2, em Si bemol maior e 3, em Fá menor de Chopin. Ao piano, Alexander Brailovsky.
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3: Os universos femininos de Clarice Lispector inspiram o espetáculo Se Eu Fosse Eu, Clarices. Baseada nos contos O Ovo e a Galinha, Miss ao Grave e Perdoando Deus, a montagem aborda temas como maternidade, descoberta do prazer e espiritualidade. Em cena, as atrizes Camila Guerra, Juliana Drummond e Rosana Viegas. De 3 a 26 de julho, às sextas, sábados e domingos, no Centro Cultural da Justiça Federal. Do Rio de Janeiro, Jansen Campos para a Rádio MEC, clássica e atual.
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0: Seguindo Grandes Clássicos, vamos ouvir agora Heroica Fúnebre, poema sinfônico número 8S-102 de Liszt, peça de 1854, dedicada ao Marquês de Lafayette, Orquestra Filarmônica de Londres, regência de Bernard Haitink.

0: Heroica Fúnebre, Poema Sinfônico número 8, E62 de Liszt, peça de 1854 dedicada ao Marquês de Lafayette. Orquestra Filarmônica de Londres, regência de Bernard Haitian.
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0: Quatro horas, 2 minutos. Lembrando que logo mais, a partir das 18 horas, mais uma edição do Antena MEC, o seu programa cultural de fim de tarde. Seguindo com a nossa seleção musical vespertina, com as maiores obras de concerto, vamos ouvir agora de Leo Janáček, Jealousy. Abertura original da ópera Janúfa, com a Orquestra Filarmônica Tcheca e a regência de Charles McCarras.

0: Jealousy, abertura original da ópera Janufa de Leo Janáček, Orquestra Filarmônica Tcheca e a regência de Charles Mackerras.
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0: Ella Boysin, Triana e Rondenha, da suíte Ibéria de Zakel Benis, com o violinista John Williams acompanhado pela Orquestra Sinfônica de Londres e a regência de Paul Daniel.

0: Eló, mas sim. Triana e Rondinha da suíte Ibéria, de Isaac Albéniz, com o violinista John Williams, acompanhado pela Orquestra Sinfônica de Londres e a regência de Paul Daniel.
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3: O diretor Brian De Palma, criador de clássicos como Carrie, A Estranha e Scarface, vai contar com pelo menos dois brasileiros na equipe de seu próximo filme, Doce Vingança. O diretor de fotografia, Pedro Sotero, que trabalhou em Bacurau e Aquários, e a figurinista Cláudia Kopke, de Ainda Estou Aqui e Tropa de Elite. O filme Doce Vingança é um projeto antigo do diretor. Chegou a ser anunciado em 2018 com Wagner Moura no papel principal, mas nenhum nome do elenco foi confirmado até agora.
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0: Seguindo Grandes Clássicos, vamos ouvir agora de Ferruccio Busoni, Concerto para piano em Ré menor, Carlo Grande, ao piano, acompanhado pela Orquestra Ippomeridi Musicale, com a regência de Marco Zuccarini.

Concerto para piano em Ré menor de Busoni. Carlo Grande ao piano, acompanhado pela Orquestra e Pomeriggi Musicale, sob a regência de Marco Zuccarini. Rádio MEC clássica e atual. 4h55, vamos ouvir agora de Puccini, valsa de Musetta da ópera La Bohème, soprano Kirite Kanawa, com a Orquestra Filarmônica de Londres e a regência de John Pritchard.

0: Valsa de Musetta da ópera La Bohème de Puccini, soprano Kyrie Canao, com a Orquestra Filarmônica de Londres e a regência de John Pritchard. 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
9: 5:02, lembrando que daqui a pouquinho, às 18 horas, mais uma edição do Antena MEC, o seu programa cultural de fim de tarde. Seguindo com a nossa seleção musical vespertina, com as maiores obras do repertório de concerto, vamos ouvir agora Abertura em London Town, de Sir Edward Elgar, com a Orquestra de Filadélfia e a regência de Odine Ormandie.

0: Abertura em London Town, de Elgar. Orquestra de Filadélfia, regência de Odine Ormandy. 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
0: Suite St. Paul, Opus 29, de Gustav Holst. Conjunto de câmara London Concertante.

0: Suite São Paul, Opus 29, de Gustav Holst, Conjunto de Câmara London Concertante, 5 e 29.
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1: Cinco bagatelas para violão, de William Walton com o violinista Tom Kertzner.

0: Cinco bagatelas para violão de William Walton com o violonista Tom Kertner.
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0: Bohemian Rhapsody, We Will Rock You, We Are the Champion e Who Wants to Live Forever, de Fred Mercury, ao piano John Lenehan, com London Voice sob direção de Terry Edwards, Orquestra Filarmônica Real e a direção de Julian Kershaw.

0: Bohemian Rhapsody, We Will Rock You, We Are The Champion e Who Wants To Love Life Forever. De Freddie Mercury com o pianista John Lenihan, com coro London Voice sob direção de Terry Edwards, acompanhado pela Orquestra Filarmônica Real e a direção de Julian Kershaw. E assim finalizamos a edição de hoje, de Grandes Clássicos, que volta amanhã a partir de 14h. Vem aí mais uma edição do Antena MEC, o seu programa cultural de fim de tarde, na apresentação de Sidney Ferreira. Eu volto amanhã. Tchau, tchau.
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2: Seis horas.

Olá, amigos, muito boa noite. Está no ar o Antena MEC, seu programa cultural de fim de tarde. Numa rede formada pelas rádios MEC FM, AM do Rio de Janeiro, Brasília e Belo Horizonte, FM Cultura de Porto Alegre e Educativa FM de Fortaleza. Eu sou o Sidney Ferreira e você encontra aqui o melhor do jazz e do instrumental, além de entrevistas e dicas sobre o que de mais relevante acontece na vida cultural da sua região e de todo o país. Iniciamos ao som de Rio Vermelho, música de Milton Nascimento, Danilo Caymmi e Ronaldo Bastos, na interpretação de Hamilton Godoy.

0: Ouvimos Saudade, composição e performance de Amandu Costa.
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0: A escritora, roteirista e jornalista Eliana Alves Cruz, apresentadora do programa Trilha de Letras da TV Brasil, venceu o programa Guimarães Rosa, concedido pela Academia Brasileira de Letras, ao melhor livro de ficção do ano de 2025. A autora foi reconhecida por Meridiana, romance que acompanha a trajetória de ascensão social de uma família negra brasileira, expondo os conflitos, afetos e desigualdades que dela decorrem. Vale destacar que em 2022, Eliana recebeu o prêmio Jabuti por seu livro A Vestida. Entre suas principais obras literárias estão Água de Barrela, O Crime do Cais, do Valongo, Nada Digo de Ti, Que em Ti Não Veja e Solitária. Você ouve agora no Antena MEC Primeira Chamada, composição de Beline Andrade na interpretação de Maurílio Nunes.

0: Ouvimos Algodão, composição de Luiz Gonzaga e Zé Dantas na interpretação do Quinteto Violado.
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0: Na capital fluminense, no dia 29 de julho, a Orquestra Petrobras Sinfônica apresenta um concerto inteiramente dedicado à obra de Tchaikovsky, no Teatro Municipal do Rio de Janeiro. Sob regência do maestro argentino Carlos Viau, o programa percorre diferentes fases da produção do compositor russo, revelando sua habilidade única de transformar emoção, drama e lirismo em música orquestral de grande impacto. O concerto começa às 19h e o Teatro Municipal fica na Praça Floriano Sem Número, no centro do Rio, na Cinelândia. Os ingressos estão disponíveis através da plataforma Fever.

Você está ouvindo Ouro Velho, composição de Mário Negrão, na interpretação dele próprio, ao lado de Cristóvão Bastos, Jamil Joanes e Rui Alvim. A seguir, quem nos ouve em Brasília terá as dicas e informações culturais locais com o Lincoln de Loureiro, enquanto eu sigo com as demais regiões após um breve intervalo. Até já!

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0: Na capital fluminense, a banda britânica Queen, uma das mais emblemáticas de todos os tempos na história do rock, ganhará uma homenagem da Orquestra Sinfônica Juvenil Carioca e do Coro Juvenil do Rio de Janeiro. O recital acontece nesta sexta-feira, dia 17 de julho, no Teatro João Caetano, com entrada franca. No concerto, os sucessos inesquecíveis do Queen ganharão versões orquestradas sob a regência do maestro Carlos Sarria, que a partir de agora conversa conosco sobre essa apresentação imperdível. Maestro Carlos, seja muito bem-vindo ao Antena MEC, boa noite.
1: Boa noite, é um prazer estar aqui com você.
0: Maestro, vamos começar falando dos homenageados da noite, não é? A super banda de rock Queen, vocalista Fred Mercury, que se estivesse vivo, isso, celebraria 80 anos em 2026. Na sua opinião, qual o impacto do Queen e de Fred Mercury para a música, em especial para a música de concerto? O Queen, inclusive, flertou com a ópera, não é, maestro?
1: Com certeza. O Queen tem uma história muito próxima, né, à parte operística, né, da música clássica. Então, eles trouxeram uma nova roupagem, né, tanto com o rock quanto o clássico. Isso foi um diferencial, né, muito grande deles. Uhum. Então, para nós é um prazer estar interpretando e é muito histórico para muitas pessoas, né, que têm essa paixão por esse grupo, né, especialmente a história de vida, né, de tantos sentimentos através das músicas. Então, acho que é algo muito histórico para muitas pessoas.
0: É verdade. E com relação ao repertório, o que foi preparado para a apresentação deste concerto?
1: Fizemos umas escolhas, né, então, de alguns clássicos, né, dele. Não foi fácil porque tem muito repertório bom, mas a gente pegou os principais, né, por exemplo, Bohemian Rhapsody, We Are the Champion, Love of My Life, How Can I Go On, Barcelona, ou seja, tem muita surpresa boa.
0: Maravilha. Muito. E falando em surpresa boa, tem participações especiais também no concerto, não é, maestro?
1: Sim, teremos o Coro Juvenil do Rio de Janeiro, né, e temos também cinco solistas, que é André Salles, Bruno Jovita, Thalita Braz, Thiago Melhores e Tuane Schneider, que estarão acompanhando nossa performance, né, nessa noite.
0: Sim.
1: Com certeza.
0: Maestro Carlos Sarria, tanto a Orquestra Sinfônica Juvenil Carioca como o Coro Juvenil do Rio de Janeiro são formados por jovens que, por conta da idade, não fizeram parte exatamente do público do Queen, né? Como é que é a recepção desse repertório pelos integrantes do coral e da orquestra?
1: Realmente é um público muito jovem, né? Muitos deles não conhecem, não sabem da história, mas a gente fez um trabalho de apresentação, de conhecer o repertório, e foi muito bem recepcionado por eles. Então, eles estão muito animados para interpretar esse repertório, estão com toda a alegria fazendo esse trabalho.
0: E nesse espaço maravilhoso que é o Teatro João Caetano, ali na Praça Tiradentes, melhor de tudo, com entrada franca. Agora, isso, queria que o senhor nos falasse também, para o nosso ouvinte que quer acompanhar o trabalho da orquestra e do coral, quais as redes sociais para o nosso ouvinte estar mais próximo da orquestra e do coral, claro, maestro?
1: Claro, só seguir o nosso Instagram, que é OSJ Carioca. OSJ Carioca. Ali tem todas as informações sobre a orquestra e também temos o nosso arroba IBMERJ. Também.
0: Perfeito.
1: São dois arrobas.
0: Perfeito. Todos convidadíssimos, portanto, para o concerto Queen Sinfônico 80 anos de Fred Mercury, nesta sexta-feira, dia 17 de julho, 7 da noite, com a entrada franca no João Caetano, não é, maestro?
1: Isso. E cheguem cedo, porque às 18 horas começa a separar os ingressos, né?
0: Sim.
1: Então, para garantir seu lugar especial nessa noite.
0: Perfeito, num isso, espaço maravilhoso e prestigiando tanto o instrumento cultural que é o João Caetano, como também esses grupos, a orquestra e o coro, esses jovens, né, merecem todo o nosso carinho, toda a nossa admiração e envolvimento para que ele se dedique cada vez mais à arte e à cultura, não é, maestro?
1: Com certeza, esse é o nosso desejo, porque eles são os nossos músicos do amanhã, né? Então a gente tem esse trabalho de cuidado com eles para que amanhã eles estejam brilhando nos melhores palcos do nosso Brasil e do mundo, né?
0: É verdade.
1: Então esse é o meu desejo de conduzi-los, né, para esse caminho.
0: Perfeito. Maestro Carlos Sarria, muito obrigado pela sua participação aqui no Antena MEC. Desejamos um ótimo concerto para vocês
1: muito
0: lá
1: obrigado.
0: Na sexta-feira no João Caetano, viu?
1: Muito obrigado, eu que agradeço e espero a todos lá, presentes, irradiando essa noite, que vai ser magnífica,
0: sem
1: com
0: dúvida.
1: Certeza.
0: Grande abraço, maestro.
1: Muito obrigado, abraço.
0: Nós acabamos de conversar com o maestro Carlos Sarria, regente do concerto Queen Sinfônico, 80 anos de Fred Mercury, que acontece nesta sexta-feira, dia 17 de julho, às 7 da noite, com entrada franca no Teatro João Caetano, no Rio de Janeiro, ali na Praça Tiradentes. E não deixe de seguir tanto a Orquestra Sinfônica Juvenil Carioca, como o Coro Juvenil do Rio de Janeiro pelas redes sociais, @osjcarioca e @ibmerj.
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0: Você ouve agora Bolacha Queimada, composição de Radamés Yatali, na interpretação do grupo Água de Moringa.

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1: Na capital mineira, o 5º Festival Plurissons recebe a Orquestra SESI Minas para um concerto especial na próxima quinta-feira, dia 23 de julho, no Museu de Artes e Ofícios, com a participação dos solistas Danilo Mesadre na flauta e Mariana Salles no violino. No repertório, a estreia de dois temas inteiramente dedicados à música do tempo presente. Com entrada franca, o recital terá início às 7h30 da noite e o Museu de Artes e Ofícios fica na Praça Rio Branco 600, no centro de Belo Horizonte.
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Você está ouvindo Vida Maria, composição de Jubileu Filho e Sérgio Farias, na interpretação de Fabinho Costa. Este bloco de dicas e informações culturais termina aqui. Em instantes, voltaremos a ficar em rede no Antena MEC.

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1: Muito bem, eu sou o Sidney Ferreira e voltamos em rede com o Antena MEC. Continuando com o melhor do jazz e do instrumental, você ouve Pixinguinha, composição de Radamés Inátaly, na performance da Camerata Brasileira.

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1: Museu Inimá de Paula, em Belo Horizonte, recebe a exposição Construção.

0: construção do olhar. Um encontro especial entre arte, memória e influência. Quem traz os detalhes é o artista e curador Ramaia Valias, em entrevista ao repórter Antônio Clare Guerra.
1: Exposição Construção do Olhar, no Museu Inimá de Paula. Imersão no realismo abstrato contemporâneo. As obras investigam presença, identidade, silêncio e psicologia. Vamos ouvir o curador Ramaia Valias.
2: A exposição Mestre Influências, A Construção do Olhar, nasceu de uma pergunta muito simples. Por que algumas obras de arte atravessam séculos e continuam nos emocionando? Então, a partir daí, o que faz com que o artista como Leonardo da Vinci, Van Gogh, Almeida Júnior, Edward Hopper, enfim, tantos outros ainda tenham algo a dizer nesse mundo contemporâneo? Então, meu trabalho não busca copiar esses mestres. Eu procuro fazer é estabelecer um diálogo com eles, escutar aquilo que as suas obras ainda dizem e responder com a minha própria linguagem, com a minha própria voz. Cada retrato, cada obra da exposição procura revelar que os grandes temas humanos permanecem os mesmos, né? Identidade, propósito, solidão, esperança, natureza, amor, transformação. Mudaram as tecnologias, mudaram as cidades, mas continuamos buscando respostas para as mesmas perguntas que são fundamentais. Por isso, essa exposição é também um convite. Um convite para reencontrar os grandes mestres que ajudaram a construir o olhar da humanidade, homens e mulheres que, através da arte, mudaram a forma como enxergamos o mundo e a nós mesmos. Então, será uma grande alegria receber cada visitante para compartilhar essa jornada entre mestres, influências e aquilo que continua vivo dentro de nós. Muito obrigado, Antônio Clarei. Muito obrigado aos ouvintes da Rádio MEC. Espero encontrar vocês no museu.
1: Exposição no Museu Inimá de Paula, Rua da Bahia, 1201, Região Central. Na terça 21, um preview e vernissage para convidados e imprensa. Agradecimentos pela entrevista. De Belo Horizonte, Antônio Clarei Guerra, para o Antena MEC.
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0: O Antena MEC fica por aqui, mas você já está convidado para o nosso próximo encontro nesta sexta-feira, às 18h. Eu sou o Sidney Ferreira e o Antena MEC é uma realização da Rádio MEC. Terminamos ao som de Juízo Final, composição de Nelson Cavaquinho e Elcio Soares, na interpretação do trio Corrente. Agradeço por sua companhia. Continue conosco. Uma boa noite para você.

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3: Do país.
4: Quinta-feira, 16 de julho de 2026.
3: Vamos ao destaque do dia, aos destaques do dia na Voz do Brasil.
4: O governo brasileiro repudia a decisão dos Estados Unidos em impor tarifa de 25% sobre produtos nacionais.
3: O plano estabelece medidas para empresas atingidas pela taxação. Graziele Bezerra.
5: Ministro da Fazenda, Dario Durigan, explicou que o plano Brasil Soberano, criado durante o primeiro tarifaço anunciado pelos Estados Unidos, será ampliado.
4: Produtores rurais e cooperativas afetados por eventos climáticos poderão renegociar dívidas.
3: É o que estabelece medida provisória publicada no Diário Oficial da União. Thaís de Araújo.
6: De acordo com a medida, produtores que registraram perdas de ao menos 30% em duas ou mais safras poderão renegociar débitos com prazo de 8 anos.
4: Controle do diabetes. SUS começa a oferecer insulina glargina, um medicamento de ação prolongada.
3: O público-alvo são pacientes de 2 a 18 anos e idosos com mais de 70 anos. Natália Koslick.
7: A insulina glargina ofertada pelo SUS permite um controle mais estável da glicemia.
4: Hoje na apresentação da Voz do Brasil, Mariana Jungmann e Luciano Seixas.
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4: O governo federal reagiu após a divulgação de nova taxação imposta pelos Estados Unidos aos produtos brasileiros.
3: A nova tarifa de 25% será cobrada a partir da próxima semana a produtos que são importados pelos Estados Unidos do Brasil, como açúcar, etanol, tabaco, madeira e calçados.
4: A medida foi tomada após investigação feita pelo escritório do representante do comércio dos Estados Unidos.
3: Para o Brasil, as justificativas para um novo tarifaço não têm embasamento.
4: A repórter Graziele Bezerra acompanhou os desdobramentos e tem mais informações. Boa noite, Graziele.
5: Boa noite para você também, Luciano. Boa noite para Mariana e boa noite para o ouvinte da Voz do Brasil. A primeira reação do governo brasileiro foi uma nota da Secretaria de Comunicação Social da Presidência da República, e nela o governo diz que segundo estatísticas do próprio governo norte-americano, os Estados Unidos acumularam nos últimos 15 anos mais de 424 bilhões de dólares em superávit de bens e serviços com o Brasil. E essa nota diz ainda que todas as alegações dos Estados Unidos foram refutadas pelo Brasil e que vai levar o caso à Organização Mundial do Comércio.
3: Agora, Grazi, o que, que os Estados Unidos alegaram para impor essas tarifas?
5: Bom, eles fizeram uma investigação que foi iniciada em julho de 2025 pelo escritório do representante comercial dos Estados Unidos, e esse escritório acusa o Brasil de adotar práticas consideradas aí prejudiciais ao comércio norte-americano em áreas como o mercado digital, PIX, regulação de plataformas digitais, propriedade também intelectual, acesso ao mercado do etanol, combate à corrupção e desmatamento. Bom, o ministro das Relações Exteriores, Mauro Vieira, falou hoje com a imprensa e informou que desde março de 2025 o governo brasileiro manteve mais de 30 reuniões presenciais, virtuais também ou por telefone, aí nos níveis presidencial, ministerial, técnico também, com autoridades norte-americanas. E citou o exemplo, segundo ele, o PIX é uma infraestrutura política, pública, na verdade, de pagamentos, que foi criada pelo Banco Central e está disponível a todas as instituições financeiras que atuam no Brasil e que não há competição desleal.
8: Não é sério falar em competição desleal gerada pelo PIX. As acusações sobre desmatamento também são absurdas. Desde 2022, reduzimos significativamente o desmatamento na Amazônia e no Cerrado. Estes são apenas dois exemplos. Todas as alegações dos norte-americanos para justificar a aplicação de tarifas não têm lastro na realidade.
4: Grazi, as exportações brasileiras para os Estados Unidos terão que impacto?
5: Bom, vamos lá, Luciano. O ministro do Desenvolvimento, Comércio, Indústria e Serviços, Márcio Elias, disse que 2.100 produtos ficaram de fora dessa nova lista, né, de taxação, produtos aí como café, suco de laranja, carne, fertilizantes e aeronaves, mas o impacto do novo tarifaço já foi calculado pelo governo.
9: Com essa nova tarifa, foi decidida ontem, nós vamos ter cerca de 18% das nossas exportações para os Estados Unidos atingida, o que corresponde a 7,4 bilhões de dólares. Isso levando em conta o ano de 2024, antes, portanto, do início do tarifaço. Mas elas estão diversificando o mercado e nós vamos continuar nesse processo de diversificação do mercado. A participação dos Estados Unidos nas exportações brasileiras, que era de 12,1%, já caiu para 9,4%.
3: Bom, Grazelli, o governo detalhou as medidas que vão ser adotadas para socorrer esses setores afetados?
5: Já começou a falar, sim, como é que vai ser esse socorro. O ministro da Fazenda, Dario Durigan, explicou que o Plano Brasil Soberano, que foi criado durante o primeiro tarifaço anunciado pelos Estados Unidos, vai ser ampliado, mas as novas medidas ainda vão ser detalhadas e dependem das conversas com os setores afetados.
10: Nós já temos prontos os mecanismos de proteção das nossas empresas e dos nossos empregos. Os setores afetados serão mais uma vez chamados ao diálogo e nós ampliaremos e reforçaremos o Plano Brasil Soberano, que dá apoio a quem foi injustamente afetado pelo tarifaço dos Estados Unidos. Seguiremos abertos à diplomacia e à negociação, seja com os Estados Unidos, seja com qualquer outro país.
5: E além disso, o ministro da Fazenda disse também que o governo vai estudar se aplica a lei da reciprocidade nesse caso. Essa norma autoriza que o governo, autoriza o governo, a aplicar restrições equivalentes, e aí no caso equivalentes aos Estados Unidos. Segue com vocês, Mariana, Luciano.
4: Obrigado, Grazielle Bezerra, pelas informações ao vivo aqui na Voz do Brasil.
3: Pois é, e onde estão as principais oportunidades de exportação dos produtos brasileiros?
4: Informações como essa constam no painel Acordo Mercosul-União Europeia, lançado pela Apex Brasil.
11: A biodiversidade amazônica está ganhando espaço no mercado internacional por meio de itens como a castanha do Brasil e o açaí. Na Cooperativa Central de Comercialização Extrativista do Estado do Acre, por exemplo, 50% da produção é vendida para fora. Segundo Cássio Almada, gerente de vendas da cooperativa, os produtos já alcançam 17 países e a ideia é seguir conquistando novos mercados.
12: A gente vem buscando novas alternativas de mercado, verticalizando também a nossa produção para atender com subprodutos aí, tanto para castanha, principalmente agora para fruta, que nós vamos ingressar no mercado para exportação e atuar em todos os continentes.
11: Uma nova plataforma digital foi criada para apoiar as exportações do país. É o painel Acordo Mercosul-União Europeia, que permite identificar produtos com maior potencial de exportação e os benefícios tarifários previstos no acordo entre os dois grupos econômicos, como explica Laudemir Miller, presidente da Apex Brasil.
13: Todas as empresas, os produtores rurais, as cooperativas podem entender a realidade do Acordo Mercosul-União Europeia e aplicar a seu caso concreto, principalmente para planejar o aumento dessa exportação.
11: Em vigor desde maio deste ano, o acordo entre Mercosul e União Europeia prevê a redução e a eliminação gradual de tarifas para mais de 9 mil produtos exportados pelo Brasil. É possível acompanhar a situação de produto a produto por meio da nova ferramenta que está disponível no site www.apexbrasil.com.br. Reportagem Gabriela Noronha.
3: Pois é, a gente segue falando de vendas ao exterior, mas agora de frutas. Entre as principais que agradam os fornecedores estrangeiros estão a manga, o melão, o limão e a melancia.
4: Em 2025, foram mais de 1 milhão de toneladas exportadas para os mercados internacionais.
14: Ricas em sabor e em nutrientes, as frutas estão entre os 13 produtos brasileiros mais exportados para o exterior. E o país figura entre os principais exportadores internacionais. Os produtores brasileiros vendem vendem frutas secas e frescas, como manga, melão, limão e lima, uva, melancia, mamão, abacate e banana. Os principais destinos são a União Europeia e os Estados Unidos. Em 2025, foram exportadas 1 milhão e 300 mil toneladas de frutas, que renderam em vendas 1 bilhão e 570 milhões de dólares. O secretário de Comércio e Relações Internacionais do Ministério da Agricultura e Pecuária, Luiz Rua, comenta os dados das exportações brasileiras de frutas.
15: O Brasil, a despeito de ser um grande produtor de frutas, tem uma posição no ranking mundial dos exportadores acima da 20ª colocação. E nós temos, entre as principais frutas exportadas pelo Brasil, as mangas com 340 milhões no ano passado, depois o melão com 230, o limão com 200 milhões de dólares exportados.
14: O produtor e exportador Celso Zancan trabalha com a produção de uvas e principalmente de maçãs.

0: O carro-chefe das vendas para este ano, a expectativa da empresa é vender 10 mil toneladas da fruta para os mercados internacionais. Ele costuma vender os produtos para países como Índia, Rússia, Portugal, Bangladesh, Irlanda e Arábia Saudita. Celso conta que para isso há um trabalho contínuo para que a produção atenda às exigências dos potenciais compradores mundiais.
1: A qualidade, ela é a mesma no mundo inteiro. A maçã você tem que entregar uma maçã apresentável, sem danos mecânicos, sem defeitos aparentes, assim como uma boa coloração e uma boa crocância. E a questão sanitária, a questão de segurança alimentar. Cada país tem uma exigência um pouco diferente sobre algumas moléculas, permitem no Brasil, não permitem na Europa. Então isso você tem que atender, porque chegou num país e a NASE, ela acusar que está fora desses limites ou está com uma substância não permitida naquele país, a carga vem de volta. Né?
0: Até maio deste ano, as exportações de frutas já somavam US$ 663 milhões. Segundo dados da Organização das Nações Unidas para Alimentação e Agricultura, em 2024, o Brasil foi o quarto maior produtor de mamão do mundo e o quinto maior exportador mundial de manga, melão, melancia e banana. Reportagem Márcia Fernandes.
2: Produtores rurais que perderam pelo menos 30% da produção em duas safras podem renegociar dívidas com prazo de até 8 anos.
3: Uma medida provisória assinada nesta quarta-feira, 15 de julho, também dá suporte a agricultores afetados por eventos climáticos, como no Rio Grande do Sul.
2: Saiba como vai funcionar a renegociação.
4: De acordo com a medida, produtores que registraram perdas de ao menos 30% em duas ou mais safras poderão renegociar débitos com prazo de 8 anos, incluindo 2 anos de carência, sem a necessidade de pagamento de entrada. Além disso, segundo o ministro da Fazenda, Dario Durigan, a medida provisória prevê condições para a renegociação de dívidas de produtores rurais afetados por eventos climáticos, incluindo os casos registrados no Rio Grande do Sul.
5: Em especial, olhando para o Rio Grande do Sul, para quem teve mais perda em razão de mudança climática, nós estamos reconhecendo que se tiver 3 perdas, o prazo vai para 10 anos.
4: A medida provisória prevê ainda a criação de um fundo garantidor de crédito, com aporte de até R$ 2 bilhões, para dar suporte às operações de renegociação. Segundo o ministro da Fazenda, Dario Durigan, o fundo poderá contar com a participação de estados e municípios na sua estruturação.
5: Também vamos convocar os estados e municípios que queiram contribuir com o fundo garantidor para que, de alguma maneira, a gente tenha mais proteção com redução de spread, redução de juros.
4: A medida provisória determina que as taxas de juros sejam definidas de acordo com o porte do produtor e a origem das perdas. Nos casos relacionados a eventos climáticos, os juros serão de 5% ao ano para beneficiários do Programa Nacional de Fortalecimento da Agricultura Familiar, o PRONAF. 8% para produtores enquadrados no Programa Nacional de Apoio ao Médio Produtor Rural, o PRONAMP, e 11% para os produtores de maior porte. A MP terá validade imediata de 120 dias após a publicação, mas precisará ser aprovada pelo Congresso para não perder a vigência. Com locução de Thaís de Araújo, reportagem Gabriela Noronha.
3: Uma ferramenta que auxilia produtores rurais e cooperativas a consultar crédito.
2: É o simulador do Programa Nacional de Fortalecimento da Agricultura Familiar, o PRONAF.
3: A plataforma online informa condições de financiamento compatíveis com o perfil do produtor e as instituições financeiras que operam na região.
6: A plataforma disponível online é voltada para agricultores familiares e cooperativas no âmbito do Programa Nacional de Fortalecimento da Agricultura Familiar, o PRONAF. A ferramenta pode ser utilizada também por técnicos de assistência técnica e extensão rural, agentes financeiros, sindicatos e outras organizações que orientam agricultores familiares sobre o acesso ao crédito rural. O produtor Natanael Dal Bianco tem uma propriedade de 10 hectares no município de Jaboticaba, no Rio Grande do Sul, onde investe no plantio de milho e trigo. Ele também é técnico agrícola e trabalha com outros produtores da região. Natanael conta que já utilizou o simulador de crédito do PRONAF para saber as linhas de créditos disponíveis.
7: Já fiz a utilização do navegador do computador, traz todas as linhas de crédito, então fazer a pesquisa de saber qual que é a linha de crédito ideal, inclusive taxa de juros e condição de pagamento. Né?
6: Para acessar as informações, é preciso responder algumas perguntas sobre a situação do agricultor, como renda familiar e localidade. O mais importante é

0: responder o que pretende financiar. Se o objetivo é, por exemplo, a compra de maquinário, reformas na propriedade rural ou projetos de energia solar. Em seguida, são informadas as linhas de crédito e as condições de financiamento compatíveis com o perfil e quais as instituições financeiras que operam em cada região. A ferramenta reúne todas as informações sobre o PRONAF, como explica a ministra do Desenvolvimento Agrário e Agricultura Familiar, Fernanda Machiavelli.
1: Ele responde algumas perguntas simples e já fica sabendo quais são as linhas de crédito que são adequadas ao perfil, quais são as taxas de juros e as condições de pagamento. Porque a gente tem taxas de juros que variam de acordo com a renda da família. Depois que você faz a simulação, aí sim você pode se dirigir a uma das instituições bancárias que operam o PRONAF. Todos os bancos públicos, bancos cooperados. O banco vai analisar a sua capacidade de pagamento de acordo com sua renda e com seu histórico.
0: Seu Natanael, que já acessou o simulador diversas vezes, explica como vai planejar os investimentos da próxima safra.
2: Custeio de milho agora, safra de verão, e depois custeio de trigo, safra de inverno. Tem os demais investimentos para maquinários.
0: Vale lembrar que a plataforma não substitui a análise realizada pelas instituições financeiras, nem garante a contratação do crédito. Para conhecer a ferramenta, acesse simulador.pronaf.mda.gov.br. Reportagem Edinaldo Júnior.
3: Pois é, e a projeção econômica para o setor agropecuário no mês de junho deve chegar em 1 trilhão e 400 bilhões de reais.
4: O levantamento mensal divulgado pelo Ministério da Agricultura e Pecuária é calculado com base no desempenho das lavouras e no faturamento dos produtos rurais.
3: Em junho, o produto com maior participação na estimativa foi a soja, que representa cerca de 24% do valor total estimado.
5: O levantamento de junho do valor bruto da produção agropecuária, divulgado pelo Ministério da Agricultura e Pecuária, estima que o faturamento da produção dentro dos estabelecimentos rurais alcance 1 trilhão e 400 bilhões de reais. Desse total, 64% correspondem ao faturamento da lavoura, o que representa 893 bilhões de reais. A soja lidera com o valor estimado de 335 bilhões de reais. Na sequência, estão bovinos, milho, cana-de-açúcar e frangos. Juntos, esses segmentos representam 68,3% do valor bruto da produção agropecuária nacional. Na análise por unidades da federação, Mato Grosso registra o maior valor estimado, seguido por Minas Gerais e São Paulo. O valor bruto da produção agropecuária é calculado mensalmente com base nas estimativas de produção e nos preços recebidos pelos produtores rurais. Thaisa Vitória para a Voz do Brasil.
4: Crianças, adolescentes e idosos com diabetes vão ter acesso à insulina glargina pelo SUS.
3: Esse medicamento possui uma resposta mais prolongada no organismo e permite um controle mais estável da glicemia.
4: Todos os estados devem receber o insumo até o final do mês, segundo a estimativa do Ministério da Saúde.
6: A insulina glargina ofertada pelo SUS tem ação prolongada e, na maioria dos casos, permite apenas uma aplicação diária. Outros tratamentos podem exigir até 3 aplicações no mesmo período. Além disso, permite um controle mais estável da glicemia, como destacou a secretária de Ciência, Tecnologia e Inovação em Saúde, Fernanda Denegri.
7: Ela é mais estável porque ela é de longa duração, então ela permanece no corpo por 24 horas, então ela reduz as chances de hipoglicemia ao longo do dia, reduz o risco de daquela hipoglicemia noturna, que quem usa a insulina às vezes se preocupa, né?
6: O público-alvo são pacientes de 2 a 18 anos incompletos com diabetes tipo 1 e pessoas com 70 anos ou mais com diabetes tipo 1 ou 2. O paciente, o Biratã Geraldo Pinto Ribeiro, de 80 anos, já começou a fazer uso do novo medicamento.
8: Comecei a aplicar esse remédio uma vez por dia, pego no posto de saúde com receita médica, o enfermeiro me explicou como se deve aplicar, eu aplico e estou com a diabetes controlada.
6: Mais de 250 mil tubetes de insulina glargina foram encaminhadas a 16 estados. Também foram distribuídas 52 mil canetas reutilizáveis para aplicação do medicamento. O Ministério da Saúde estima que todos os estados recebam os insumos até o fim de julho. De acordo com a secretária Fernanda Denegri, de Ciência, Tecnologia e Inovação em Saúde, a transição para o novo tratamento será feita de forma gradual.

São cerca de 2 milhões de pacientes que usam insulina no SUS. Então, a ideia é que, neste ano, 30% das pessoas já possam migrar para essa insulina mais moderna. No ano que vem, seria 60%. E, ao longo de 3 anos, a gente completaria.

0: E pensa em comprar um capacete novo, atenção.
1: Uma mudança na fiscalização promete dar mais segurança na hora da compra.
0: Desde o início do mês, todas as lojas e fabricantes só podem vender capacetes com um novo selo do Inmetro.
1: A novidade é a presença de um QR Code que permite checar a autenticidade do equipamento usando o celular.
2: Muito além de um acessório obrigatório, o capacete pode ser a diferença entre a vida e a morte. E os números mostram por quê. Em 2024, mais de 37 mil pessoas morreram no trânsito brasileiro. Quase 42% dessas vítimas eram motociclistas. Em Brasília, o aposentado e motociclista Getúlio Hahnemann viveu na prática a importância de um capacete certificado. Após um acidente de moto, ele escapou de sequelas graves graças ao equipamento de segurança.
3: O carro na minha lateral deu uma freada e apareceu um camarada que estava atravessando. O carro não atropelou ele e sobrou para mim. Não tive mais nada grave porque eu estava usando o capacete.
2: Histórias como a do Getúlio reforçam a importância de escolher um produto certificado. Desde 1º de julho, fabricantes, distribuidores e lojas só podem vender capacetes com o novo selo de conformidade do Inmetro. A principal novidade é um QR Code que permite ao consumidor verificar na hora da compra se o produto é autêntico. O chefe da divisão de regulamentação e qualidade regulatória do Inmetro, Hércules Antônio da Silva Souza, explica a mudança.
4: A gente identificou uma série de fraudes nos selos da conformidade ou selo do Inmetro que eram usados até então, que vai levar o consumidor a ter uma informação falsa. O segundo é que a gente está criando uma ferramenta que agora permite uma informação muito mais qualificada. Ele agora pode se utilizar de um QR Code que vem no selo, único, inviolável, que não pode ser falsificado. Ele, ao utilizar essa leitura do QR Code, ele passa a ter informações muito mais qualificadas.
2: Quem já possui um capacete certificado com o selo antigo pode continuar usando normalmente. A mudança vale apenas para a comercialização de novos produtos. Capacetes vendidos sem o novo selo e sem o QR Code passaram a ser considerados irregulares. Alerta Hércules Antônio do Inmetro.
4: Um capacete sem selo é, na verdade, uma compra inadequada, porque você está se colocando numa condição de risco, acreditando que o capacete vai te proteger, mas na hora que você mais precisar dele, ele vai falhar, porque ele não passou pelos ensaios de avaliação.
2: O empresário Iago Dias, dono de uma loja de capacetes em Brasília, defende a mudança e fala o que é preciso ficar atento na escolha de um capacete.
5: Verificar o selo do Inmetro, se realmente é legítimo, saber o tamanho certo. E o terceiro, que eu falo muito para meus clientes, é não economizar onde há segurança. Então, prezar sempre pela qualidade.
2: Na dúvida, a recomendação é simples. Comprar sempre em estabelecimentos confiáveis, conferir o novo selo do Inmetro e verificar a autenticidade pelo QR Code. Afinal, quando o assunto é capacete, economia nunca pode custar segurança. Reportagem Pablo Mundim.
0: As inscrições para o processo seletivo do FIES, o Fundo de Financiamento Estudantil, para o segundo semestre do ano, acabam amanhã.
1: O FIES oferece financiamento a estudantes matriculados em cursos superiores de instituições privadas.
0: As inscrições devem ser feitas no Portal Único de Acesso ao Ensino Superior.
1: E essas foram as notícias do Governo Federal.
0: Uma realização da Secretaria de Comunicação Social da Presidência da República.
1: Com produção da empresa Brasil de Comunicação.
0: Fique agora com as notícias do Poder Judiciário e do Congresso Nacional. Boa noite.
1: Boa noite para você. Até amanhã.
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8: Supremo Tribunal Federal divulga notas sobre manifestações do governo dos Estados Unidos.
9: Eleições 2026. TSE já pode divulgar boletins e orientações ao eleitorado.
8: Para o STJ, direito de retenção por benfeitorias em imóvel não se aplica a inquilino inadimplente.
9: Boa noite, eu sou Marcela Luiza.
8: E eu sou Walter Lima.
9: O Supremo divulgou uma nota nesta quinta-feira em resposta às manifestações do governo dos Estados Unidos sobre decisões da justiça brasileira.
8: O STF afirma que atua exclusivamente por força da Constituição Federal reforçando que as decisões tomadas são públicas e fundamentadas na Constituição e nas leis do Brasil.
9: O Supremo destaca que a independência do Poder Judiciário é um princípio essencial do Estado Democrático de Direito.

0: e defende que as relações entre países devem respeitar a soberania e a autonomia das instituições.
1: Também afirma que eventuais divergências entre estados devem ser tratadas por vias diplomáticas e pelo direito internacional, e não por ações que possam pressionar o judiciário. Por fim, o tribunal reafirma que continuará a trabalhar com independência em defesa da Constituição, da democracia, da separação dos estados e do Estado de Direito.
0: Em regra, inquilino que fez benfeitorias tem direito de permanecer no imóvel alugado até ser indenizado.
1: Só que para o STJ, se ele for inadimplente, não pode usufruir do direito de retenção. Fátima Uchoa.
2: A locadora ajuizou ação de despejo com pedido de rescisão contratual, retomada do imóvel e pagamento dos aluguéis e encargos em atraso. O juízo de primeiro grau decretou o despejo e condenou a inquilina a pagar os débitos, mas assegurou o direito de ela ser indenizada por melhorias comprovadas e ser compensada por valores gastos com reforma. O Tribunal de Justiça de Goiás afastou o direito de retenção do imóvel, mantendo os demais pontos da decisão. No STJ, a terceira turma negou o pedido de retenção. Segundo a relatora ministra Nancy Andrighi, a falta de pagamento rompe o equilíbrio contratual e afasta a boa-fé objetiva necessária para o exercício do direito de retenção.
0: Petrobras vai ter de indenizar viúva de mergulhador que prestava serviço para a estatal.
1: A decisão reconhece que a morte do profissional foi causada pela falta de segurança no ambiente de trabalho. Marla Lacerda.
3: O trabalhador terceirizado morreu durante uma operação de mergulho no litoral do Ceará. Com base em laudo pericial, a Justiça do Trabalho cearense concluiu que o acidente estava ligado diretamente às más condições dos equipamentos utilizados pelo mergulhador. O TST manteve a decisão e responsabilizou a Petrobras subsidiariamente por ser a tomadora do serviço.
0: A partir de hoje, o Tribunal Superior Eleitoral poderá utilizar espaços na programação de rádio e televisão para divulgar comunicados e orientações sobre as eleições 2026.
1: O objetivo é ampliar o acesso da população a informações confiáveis sobre o processo eleitoral.
0: Poderão ser veiculados, por exemplo, esclarecimentos e incentivos à participação feminina, a participação dos jovens e da comunidade negra na política.
1: O TSE também pode divulgar esclarecimentos aos cidadãos sobre as regras e os procedimentos de votação.
0: Justiça assegura educação diferenciada para indígenas do município de Novo Repartimento, no Pará.
1: Sentença também invalida a exigência inconstitucional para a contratação de professores indígenas. Sabrine Menezes.
4: A ação foi proposta pelo Ministério Público Federal após atraso no ano letivo de 2025 nas escolas das aldeias. Ao analisar o caso, a Justiça condenou o município, a União e o Fundo Nacional de Desenvolvimento da Educação, o FNDE, a implementarem uma série de medidas corretivas e ao pagamento de R$ 750 mil por danos morais coletivos. A determinação garante que crianças indígenas da etnia Paracanã tenham direito à educação escolar intercultural, diferenciada e bilíngue.
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0: Uma boa noite.
1: E até amanhã.
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7: Eu sou Paula Groba.
8: E eu sou Humberto Pinheiro.
7: E estes são os destaques de hoje do Jornal do Senado, que começa agora.
8: Acordo entre Congresso e governo viabiliza a renegociação de dívidas rurais.
7: Senado aprova restrições ao compartilhamento de imagens de vítimas de crimes e acidentes.
8: Avança projeto que acaba com liberdade provisória para presos em flagrante por crimes hediondos.
7: Boa noite.
8: Boa noite.
7: Presos em flagrante por crimes hediondos podem

0: perder o direito à liberdade provisória. A mudança está prevista em um projeto aprovado pela Comissão de Segurança Pública do Senado.
1: O texto prevê 7 hipóteses em que a liberdade provisória deverá ser negada pelo juiz. Os detalhes com Bruno Lourenço.
2: A proposta aprovada na Comissão de Segurança Pública proíbe expressamente que juízes concedam liberdade provisória ou apliquem medidas cautelares alternativas à prisão para quem for detido em flagrante cometendo crimes considerados de extrema gravidade. O relator, senador Wilder Moraes, do PL de Goiás, diz que a impunidade e a soltura reiterada de criminosos perigosos alimentam os índices de violência.
3: Indivíduos que pratiquem delitos de tal natureza não devem ser agraciados com liberdade provisória, sendo por isso insuscetíveis de qualquer imposição de medida cautelar diversas da prisão. Criminosos que praticam crimes hediondos devem permanecer presos. Foi esse o objetivo do nosso constituinte originário e, em último caso, do próprio povo brasileiro, verdadeiro titular do poder constituinte.
2: O texto prevê 7 hipóteses em que a liberdade provisória deverá ser obrigatoriamente negada pelo juiz. A proibição de soltura passa a valer para réus reincidentes, com histórico de múltiplas prisões em flagrantes anteriores, integrantes de organizações criminosas, armadas ou milícias, pessoas que portem ilegalmente armas de fogo de uso restrito ou proibido e quem cometer crimes hediondos, crimes com violência ou grave ameaça ou envolvidos com tráfico interestadual ou internacional de drogas. O projeto seguiu para a Comissão de Constituição e Justiça.
0: Também avançou no Senado o projeto que assegura a mudança de nome completo a mulheres vítimas de violência doméstica.
1: Uma medida especial de proteção, quando houver risco à integridade física ou psicológica da mulher. Repórter Patrícia Oliveira.
4: Mulheres que sofrem violência doméstica e familiar poderão alterar o nome e o sobrenome para dificultar a localização da vítima pelo agressor em caso de perseguição. Pelo texto aprovado, a mudança dependerá de decisão judicial. Será solicitada pela própria vítima e tramitará sob segredo de justiça. O relatório lido pelo senador astronauta Marcos Pontes, do PL de São Paulo, estabeleceu prazo de 5 dias úteis para os cartórios fazerem a alteração.
5: Pode haver acompanhamento especializado, restrições de acesso a informações, mudança de localidade e outras providências necessárias a neutralizar ameaças graves.
4: A proposta também prevê a alteração do nome completo dos filhos menores, após avaliação, para garantir a segurança da família. O projeto segue para a Comissão de Constituição e Justiça.
0: E por falar em proteção, o Senado aprovou um projeto com regras para a divulgação de imagens de vítimas de crimes e acidentes. Quem registrar ou compartilhar esse tipo de conteúdo poderá ser punido com pena de 6 meses a 2 anos de prisão.
1: A proposta, inspirada no caso da cantora Marília Mendonça, segue agora para nova análise da Câmara dos Deputados. Repórter Pedro Pincer.
6: De autoria da deputada Laura Carneiro, do PSD do Rio de Janeiro, o texto aprovado estabelece que não haverá crime quando a divulgação for necessária à administração da justiça, atender a interesse público devidamente justificado ou ocorrer com o consentimento da vítima. A proposta ainda altera o Código Civil para prever que o registro ou a divulgação de imagens de vítimas de crimes ou acidentes e de cadáveres poderão ser proibidos quando atingirem a honra da pessoa retratada ou tiverem finalidade comercial. Atualmente, a legislação já prevê restrições para a divulgação de escritos e imagens de uma pessoa nessas situações. O relator, senador Marcelo Castro, do MDB do Piauí, explicou o que motivou a apresentação do projeto.
7: Foi o acidente que aconteceu com a cantora Marília e compositora Marília Mendonça, que foi filmada a imagem dela, foi divulgado. Isso causou um grande trauma e esse projeto visa exatamente a proteger essas imagens de pessoas que são vítimas de acidente ou de violência.
6: O texto alternativo de Marcelo Castro altera ainda a pena prevista no texto original. Em vez de reclusão, a punição passa a ser de detenção de 6 meses a 2 anos e multa. Por causa das mudanças aprovadas pelo Senado, o texto volta para a nova análise da Câmara dos Deputados.
0: A Comissão de Assuntos Sociais debateu regras para o trabalho por aplicativos. Representantes dos trabalhadores cobraram mais segurança, proteção social e transparência.
1: Já representantes das plataformas defenderam a preservação da autonomia e da flexibilidade. Repórter Henrique Nascimento.
8: Segurança, proteção social e regras para as plataformas estiveram em debate na Comissão de Assuntos Sociais. A audiência reuniu trabalhadores.

0: Investidores, empresas, especialistas e representantes do poder público para discutir a regulamentação do trabalho por aplicativos. A senadora Leila Barros, do PDT do Distrito Federal, defendeu um equilíbrio entre direitos e sustentabilidade do setor.
1: É esse equilíbrio que buscamos, assegurar direitos e condições dignas de trabalho sem inviabilizar o desenvolvimento do setor.
0: A presidente do Sindicato dos Motoristas de Aplicativo de Mato Grosso, Solange Moraes, chamou a atenção para a segurança dos profissionais.
2: Porque o trabalhador por aplicativo não pede esse privilégio. Ele pede apenas aquilo que qualquer cidadão brasileiro merece. Direito de trabalhar, direito de viver. E é o direito de voltar para casa com segurança.
0: Segundo o IBGE, o número de pessoas trabalhando por aplicativos teve um crescimento de 25%, atingindo a marca de quase 2 milhões de pessoas.
3: E a senadora Roberta Scioli, do Republicanos de Roraima, defendeu a adoção de medidas para ampliar a oferta de voos e reduzir o preço das passagens aéreas no estado. A parlamentar destacou que dados do Anuário do Transporte Aéreo apontam Roraima como o estado com a maior tarifa média do país e afirmou que a situação compromete a mobilidade da população.
4: Segundo a senadora, o elevado custo das passagens dificulta o acesso a serviços de saúde, educação e oportunidades de trabalho, além de afetar o desenvolvimento econômico do estado. Roberta Scioli informou que solicitou esclarecimentos ao Ministério de Portos e Aeroportos sobre as ações previstas para ampliar a concorrência e reduzir as tarifas.
5: Não queremos apenas explicações, queremos planejamento, compromisso e resultados. Roraima precisa de mais voos, melhores horários, maior concorrência e políticas públicas que reconheçam as particularidades da região norte. Porque morar em Roraima não pode significar pagar a passagem aérea mais cara do Brasil.
3: O plenário do Senado aprovou o pedido de urgência para análise do projeto que muda as regras do seguro rural. Com a decisão, a proposta que veio da Câmara dos Deputados não precisará passar pelas comissões do Senado e poderá ser votada diretamente pelo plenário. O presidente da Casa, Davi Alcolumbre, afirmou que o acordo para a votação foi construído com o governo e destacou o apoio do ministro da Fazenda em exercício, Dario Durigan, nas negociações.
4: E um acordo entre o Congresso e o governo viabilizou a edição da medida provisória que trata da renegociação de dívidas rurais para produtores de todo o Brasil.
3: Segundo o texto, a medida é uma resposta ao salto da inadimplência no setor, que praticamente dobrou nos últimos 2 anos. Repórter Douglas Castilho.
6: Diante desse cenário, resultado da maior recorrência de eventos climáticos extremos, como as enchentes do Rio Grande do Sul, e da instabilidade internacional intensificada por conflitos como as guerras na Ucrânia e no Oriente Médio, a medida provisória cria novas linhas de crédito rural e permite que a União participe de um fundo garantidor para cobrir operações de empréstimos aos produtores afetados por catástrofes naturais. Ao agradecer pela parceria com o ministro da Fazenda, Mário Durigan, a ex-ministra da Agricultura, a senadora Tereza Cristina, do PP de Mato Grosso do Sul, falou da extensão da MP.
7: Atendendo não só o Rio Grande do Sul, mas a todo o Brasil, por quê? Foi atendido não só os produtores que têm problemas de endividamento por conta de problemas climáticos, mas também por problemas de renda. Então, ampliou-se muito o escopo. Foi um ótimo acordo pelo Brasil.
6: A medida provisória, que tem eficácia imediata, será analisada por uma comissão mista de senadores e deputados federais antes de ser votada pelos plenários da Câmara e do Senado.
4: Edição de Paula Groba e trabalhos técnicos de João Lira, o Jornal do Senado fica por aqui. Acompanhe agora as notícias da Câmara dos Deputados. Boa noite.
3: Boa noite e até amanhã.
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9: Câmara prioriza atendimento de mulheres que sofreram perda gestacional.
10: Proposta cria sala exclusiva de perícia médica em crianças e adolescentes.
9: Comissão aprova penas à empresa que permite pornografia criada por IA.
10: Parlamentares analisam selo de inclusão para micro e pequenas empresas.
9: Boa noite. Avança na Câmara a proposta que cria o selo Empresa Inclusiva. O objetivo é reconhecer empresas de pequeno porte que contratam pessoas com deficiência, como informa a repórter Silvia Munhato.
11: A Comissão de Trabalho aprovou o projeto que cria o selo Empresa Inclusiva para micro e pequenas empresas. A ideia é reconhecer empresas de pequeno porte que promovam a inclusão de pessoas.

0: pessoas com deficiência em seus quadros de funcionários. A relatora, deputada professora Marcivânia, do PCdoB do Amapá, defendeu a medida.
1: Eles vão ter um selo que vai dar credibilidade, vai fazer as pessoas também olharem para essas empresas de forma diferente, porque existe um sentimento, acho que de todo mundo, de valorizar empresas que tenham boas iniciativas.
0: O selo será uma certificação concedida pelo Poder Executivo, com validade de 2 anos. As empresas que cumprirem um conjunto de requisitos, como manter percentual mínimo de trabalhadores com deficiência, adotar medidas de acessibilidade física e digital e utilizar tecnologias assistivas. As empresas certificadas terão direito ao uso da logomarca oficial do selo, além de prioridade em programas governamentais. Segundo dados do Cadastro Geral de Empregados e Desempregados, citados na justificação do projeto, mais de 17 milhões de brasileiros possuem algum tipo de deficiência, mas menos de 1% dos vínculos empregatícios ativos correspondem a esse grupo. A legislação atual obriga apenas empresas com 100 ou mais empregados a reservar vagas para pessoas com deficiência. O projeto que cria o selo Empresa Inclusiva para empresas de menor porte será analisado agora pela Comissão de Defesa dos Direitos das Pessoas com Deficiência. Da Rádio Câmara de Brasília, Silvia Minhato.
2: Política. Chico Alencar, do PSOL do Rio de Janeiro, avalia que o volume de emendas parlamentares previsto no orçamento de 2026 enfraquece a articulação entre os poderes. O deputado também afirma que os recursos, estimados em 61 bilhões de reais, distorcem o planejamento nacional.
3: Chico Alencar ainda aponta que a falta de rastreabilidade e transparência na destinação das emendas mantém práticas semelhantes ao orçamento secreto, com prejuízo para políticas públicas de saúde, educação, mobilidade urbana e infraestrutura.
2: Tadeu Venere, do PT do Paraná, repudia a indicação irregular de emendas parlamentares por pessoas sem mandato eletivo ativo. Na opinião do deputado, a tentativa de criar o que ele chama de poder paralelo gera constrangimento e a perda de credibilidade do Congresso.
3: Ao elogiar decisões judiciais recentes de bloqueio de bens e recursos contra dirigentes partidários e ex-parlamentares, Tadeu Venere reforça que a indicação de verbas é um direito exclusivo de quem foi eleito pelo povo. Ele cobra investigações e punição dos responsáveis por irregularidades.
2: Roberto Monteiro Pai, do PL do Rio de Janeiro, critica o uso que políticos fazem do nome de Deus para se aproximar do eleitorado. O deputado cobra coerência ética e respeito aos mandamentos religiosos nas condutas diárias e no respeito ao próximo.
3: Roberto Monteiro Pai alerta que todos prestarão contas de suas ações e palavras. O congressista destaca que, mesmo defendendo seu campo político, a direita evita ataques pessoais a seus adversários em respeito aos princípios que professa.
2: Eli Borges, do Republicanos do Tocantins, manifesta preocupação com o que considera ameaças à liberdade religiosa no Brasil. Ele cita a interrupção de culto evangélico por policiais e questionamento a uma oração feita em um fórum de conselheiros tutelares.
3: Eli Borges afirma que manifestações de fé vêm sendo tratadas com restrições crescentes em espaços públicos e religiosos. Ele assinala que o país precisa levar a sério a defesa da liberdade religiosa para evitar que cultos sejam limitados por decisões institucionais.
4: Ciência e tecnologia.
2: A comissão aprova punições a empresas que permitem pornografia criada por inteligência artificial. A repórter Júlia Lopes nos conta quais serão as penas.
5: A Comissão de Comunicação da Câmara aprovou um projeto de lei que prevê multas e sanções para empresas de tecnologia e redes sociais que permitirem a criação e a circulação de pornografia gerada por inteligência artificial, as chamadas deepfakes. Pelo texto, fica proibido o uso de IA para criar imagens ou vídeos de nudez e conteúdo sexual sem autorização da pessoa envolvida. No caso de adultos, a prática só será permitida com consentimento expresso. Já para menores de idade, a regra é ainda mais rígida. Qualquer conteúdo desse tipo é totalmente proibido, mesmo que não envolva pessoas reais. A proposta estabelece que empresas que descumprirem as regras poderão ser multadas em até 2% do faturamento do grupo econômico, limitado a 50 mil salários mínimos. Em casos mais graves, a punição pode chegar à proibição do uso de ferramentas de inteligência artificial. O texto aprovado é do relator deputado Jadiel Alencar, do Republicanos do Piauí. Ele afirmou que o objetivo da medida é proteger crianças, adolescentes e adultos

0: contra a manipulação de imagem. Dados da ONG SaferNet mostram que denúncias de abuso sexual infantil online, muitas vezes envolvendo o uso de IA para a criação de deepfakes, cresceram e ultrapassaram 63 mil registros em 2025, o segundo maior número em 20 anos. Para o autor da proposta, deputado João Daniel, do PT de Sergipe, a ideia é promover uma internet mais responsável e garantir punição para quem comete crimes no ambiente digital.
1: Nós precisamos utilizar a inteligência artificial, as redes sociais, para o bem, para o amor, para a solidariedade, para a boa informação. Não podemos aceitar esse tipo de ação que é cometida por criminosos que utilizam a inteligência artificial e as redes sociais para prejudicar e cometer crimes através da internet.
0: O projeto também determina que conteúdos gerados por IA tenham identificação clara como marca d'água, indicando que são artificiais. Além disso, obriga as plataformas a remover rapidamente conteúdos ilegais e a manter canais acessíveis para denúncias. A proposta ainda prevê punições para quem produzir ou compartilhar deepfakes sexuais envolvendo menores ou adultos sem consentimento. Nesses casos, as vítimas poderão ser indenizadas por danos morais e materiais. A proposta que impõe sanções a empresas de tecnologia que permitem a circulação de conteúdo sexual pornográfico gerado por inteligência artificial sem consentimento segue agora para análise da Comissão de Ciência e Tecnologia. Da Rádio Câmara de Brasília, Júlia Lopes.
2: Segurança Pública.
3: Contrária ao projeto de lei que criminaliza a misoginia, Clarissa Tércio, do PP de Pernambuco, afirma que o texto ameaça as liberdades de expressão e religiosa sem garantir proteção efetiva às mulheres. Segundo sua leitura, a proposta ainda pode prejudicar a empregabilidade feminina e gerar insegurança jurídica.
4: Clarissa Tércio contesta a informação de que o grupo de trabalho que analisava o projeto aprovou por unanimidade o texto. De acordo com a parlamentar, todas as deputadas de oposição votaram contra e desmerecer esses votos já é, por si só, um ato de silenciamento e misoginia.
3: Já Maria do Rosário, do PT do Rio Grande do Sul, solicita aprovação imediata do projeto de lei da misoginia e faz um apelo pelo fim da obstrução da matéria. Ela argumenta que a proposta é urgente para salvar vidas e combater a escalada de violência contra as mulheres no país.
4: Maria do Rosário afirma que a violência de gênero mata 4 mulheres por dia no Brasil. A deputada critica o uso de discursos religiosos para justificar o ódio contra elas e observa que o projeto também ajuda a reduzir o número de crianças órfãos de vítimas de feminicídio.
3: Luiz Lima, do Novo do Rio de Janeiro, critica o posicionamento da bancada governista em votações que endurecem regras de cumprimento de pena para crimes hediondos. Ele defende punições mais rígidas como resposta ao aumento da violência contra diferentes grupos da população.
4: Luiz Lima sustenta que o combate à criminalidade exige medidas mais severas a quem comete homicídio e crimes contra crianças. O parlamentar afirma que a segurança pública deve proteger toda a população, sem distinção de raça, gênero, orientação sexual ou posição política.
2: Agricultura.
3: A Câmara aprovou e encaminhou para análise do Senado o projeto de lei que proíbe a comercialização de leite em pó importado reconstituído no Brasil.
4: A ideia é proteger o produtor brasileiro e garantir mais transparência ao consumidor, como informa a repórter Maria Neves.
5: A Comissão de Constituição e Justiça da Câmara dos Deputados aprovou o projeto que proíbe a reconstituição de leite em pó importado para que seja vendido na forma líquida no Brasil. Pelo texto, empresas que descumprirem a norma ficam sujeitas a multa de até R$1 milhão. O infrator também poderá sofrer suspensão do alvará de funcionamento de forma temporária ou definitiva. De acordo com a autora do texto, deputada Daniela Rainer, do PL de Santa Catarina, o produtor de leite brasileiro sofre uma crise sem precedentes, causada em grande medida pela importação de leite em pó, que é reidratado e vendido como leite fluido no mercado interno. De acordo com ela, além de defender os produtos nacionais, o projeto traz proteção para o consumidor.
6: Esse projeto de lei busca

0: busca também que o consumidor saiba o que ele está consumindo, mas especialmente para que o nosso produtor de leite tenha o seu produto valorizado. Para que o agricultor brasileiro, o produtor de leite brasileiro, tenha, sim, condições de se recuperar e não tenha essa concorrência desleal batendo na porta dele todos os dias, que em muitos casos acabou inviabilizando a produção leiteira brasileira.
1: O relator da proposta na comissão, deputado Domingos Sávio, do PL Mineiro, também afirma que a medida busca proteger o mercado interno de práticas desleais de comércio. Segundo o parlamentar, a preferência pela utilização de leite nacional não configura discriminação arbitrária. Representa apenas um instrumento legítimo de política pública voltada à proteção da cadeia produtiva do país. Domingos Sávio sustenta ainda que a norma não proíbe a importação do produto, somente busca restaurar um mínimo de isonomia entre o produtor nacional de leite e o produto reconstituído a partir de matéria-prima importada e subsidiada. O texto aprovado permite a reidratação do leite em pó para venda no mercado nacional somente em caso de desabastecimento do produto na forma líquida. Da Rádio Câmara de Brasília, Maria Neves.
2: Comissões. A inclusão da injeção semestral contra o HIV no SUS esbarra em preço alto, segundo apontaram especialistas em debate realizado recentemente na Câmara. A reportagem é de Emanuele Brasil.
3: O Ministério da Saúde, especialistas e representantes da sociedade civil afirmaram em debate na Câmara dos Deputados que o alto custo e o monopólio imposto pela indústria farmacêutica dificultam a incorporação do medicamento lenacapavir ao Sistema Único de Saúde. O fármaco que previne a infecção pelo HIV com apenas duas injeções anuais, é defendido por especialistas e pela sociedade civil como a principal solução para reduzir o estigma e o abandono da prevenção diária em comprimidos. Embora o lenacapavir já tenha o registro na Anvisa, ele ainda não está disponível no SUS. O medicamento passa agora por uma fase de definição de preço pela Câmara de Regulação do Mercado de Medicamentos. Somente após essa etapa é que o CONITEC, Comissão Nacional de Incorporação de Tecnologias no SUS, avaliará se o custo-benefício permite a oferta gratuita na rede pública. Coordenadora da mesa, a deputada Duda Salaber, do PSOL de Minas Gerais, ressaltou que a atualização das tecnologias de prevenção é fundamental para atender as populações mais vulneráveis de forma digna. A parlamentar é autora de um projeto de lei que declara o medicamento como de interesse público, passo que pode facilitar uma futura quebra de patente.
4: Nós não queremos um SUS refém do mercado. Nós queremos lenacapavir no SUS e queremos vida acima das patentes.
3: O debate foi encerrado com a cobrança de que o governo federal defina uma estratégia clara para garantir o acesso ao lenacapavir antes da Conferência Internacional de AIDS, que acontecerá no Brasil em julho. Da Rádio Câmara de Brasília, Emanuele Brasil.
5: Direitos Humanos.
6: O projeto cria sala exclusiva nas perícias médicas ligadas aos estados para atendimento de crianças e adolescentes.
2: O repórter José Carlos Oliveira tem mais dados sobre a proposta.
7: Em fase final de análise na Câmara dos Deputados, o projeto de lei cria sala exclusiva nos institutos médico-legais para atender crianças e adolescentes vítimas de violência. A proposta do deputado Marcos Polon, do PL do Mato Grosso do Sul, já passou pelas comissões de Segurança Pública e de Previdência. Resta apenas a aprovação da Comissão de Constituição e Justiça para o texto seguir diretamente para a análise do Senado. A relatora, deputada Daniela do Vaguinho, do Rio de Janeiro, explica o principal objetivo da proposta.
8: O projeto enfrenta um problema muito grave, a revitimização. Hoje, muitas crianças e adolescentes vítimas de violência precisam passar por perícias em ambientes comuns dos MEDs, dividindo espaço com adultos, inclusive suspeitos e pessoas em situações graves, o que é totalmente inadequado. Isso aumenta o trabalho. trauma.
7: O texto prevê que os IMLs destinem locais exclusivos para esses jovens sem risco de exposição a situações intimidantes ou vexatórias durante o processo judicial. Daniela do Vaguinho ressalta que as Secretarias Estaduais de Segurança Pública e as Polícias Civis terão prazo de 2 meses para cumprir a regra a partir da transformação da medida em lei.
8: O que buscamos é garantir proteção, respeito e cuidado nesse momento tão delicado. São mudanças simples, mas muito significativas. Uma sala exclusiva rompe com a lógica atual dos MLs. Garante privacidade, evita o contato com adultos e suspeitos e com um espaço adequado e equipe preparada, a escuta é mais segura, o exame é mais cuidadoso e a prova mais qualificada.
7: A proposta segue diretrizes da Constituição e do Estatuto da Criança e do Adolescente quanto à proteção desses jovens diante de todas as formas de negligência, violência e opressão. Da Rádio Câmara de Brasília, José Carlos Oliveira.
5: Saúde.
6: A Câmara aprovou prioridade de atendimento no SUS para mulheres que sofreram perda gestacional. Entenda a medida com a repórter Sofia Peçanha.
9: A Comissão de Constituição e Justiça aprovou o projeto que garante prioridade de atendimento psicológico e social pelo Sistema Único de Saúde, o SUS, para mulheres que sofreram aborto espontâneo, óbito fetal ou perinatal. O aborto espontâneo ocorre quando a gestação é interrompida de forma natural. O óbito fetal ocorre quando o bebê morre ainda durante a gravidez. E o óbito perinatal envolve mortes registradas no fim da gestação ou nos primeiros dias após o nascimento. O texto aprovado altera a Lei Orgânica de Saúde, além de reunir outros 5 projetos que estavam sendo analisados em conjunto e que tratavam da humanização do luto parental, do atendimento especializado no SUS e da adoção de protocolos específicos para esses momentos por hospitais públicos e privados. A relatora das propostas nas comissões de Previdência e de Constituição e Justiça, a deputada Cristone Eto, do PL do Rio de Janeiro, destacou que os serviços de saúde devem estar atentos para o sofrimento das mulheres cuja gravidez resultou em óbito do bebê.
10: Desse modo, resta mais que evidente a necessidade que haja acompanhamento profissional dessa gestante, a fim de que o luto, o sentimento de perda enfrentado por elas, seja devidamente conduzido.
9: Entre as medidas previstas estão: prioridade de atendimento psicológico, acompanhamento multiprofissional, separação de alas hospitalares para mães que sofreram perda gestacional e possibilidade de registro do nome escolhido pelos pais para bebês natimortos na sessão de óbito. Segundo o parecer aprovado, a proposta busca estabelecer diretrizes gerais de acolhimento e humanização no atendimento às famílias, sem detalhar procedimentos específicos em lei. O projeto também prevê medidas para evitar constrangimentos às mães em situação de luto durante a internação hospitalar, além de ações de orientação e capacitação de profissionais de saúde. Segundo a deputada Cristone Eto, a proposta tem impacto direto no processo de recuperação emocional das famílias.
10: São medidas que, inclusive, levam em conta o tratamento respeitoso para com a família e, principalmente, para com a mãe, já que seu efeito também tem natureza psicologicamente benéfica e integrativa.
9: O projeto que garante prioridade no SUS para mulheres que sofreram perda gestacional será analisada agora pelo Senado. Da Rádio Câmara de Brasília, Sofia Peçanha.
5: Homenagem.
2: Paulo Teixeira, do PT de São Paulo, homenageia Valmir Rodrigues Chaves, conhecido como Bill do MST, falecido em abril. O deputado registra que a liderança popular contribuiu para a organização de trabalhadores do campo, assentamentos, cooperativas e comunidades rurais.
6: Termina agora o Jornal Câmara dos Deputados, produzido pela Rádio Câmara, com trabalhos técnicos de Wellington Teles e apresentação de Val Monteiro e Márcio Aquilissardi. Uma boa noite para você.
2: A Voz do Brasil volta amanhã. Boa noite.
5: 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Boa noite.
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Muito boa noite, amigos. Estamos iniciando mais um Noturno nesta quinta-feira, 16 de julho de 2026. Império dos Metais, parte 2, de Carlos Malta, Robertinho Silva e Francisco Peregrini, com o próprio trio. Carlos Malta, Francisco Peregrini e Robertinho Silva.

0: Império dos Metais, parte 2, música e interpretação de Carlos Malta, Robertinho Silva e Francisco Pellegrini. Rádio MEC 8:15.
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0: Cabaleiro, de Yamandu Costa, com Yamandu Costa e Guto Virte.

0: Caldo de Cana, música e interpretação de Davi Gank. Antes, Cabaleiro, de Yamandu Costa, com Yamandu Costa e Guto Wirth. Rádio MEC 8:24. Boa noite.
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0: Brigas Nunca Mais, de Tom Jobim com Lula Galvão.

0: Um tom para Jobim, de Sivuca, e Oswaldinho do Acordeon, com Sivuca e Quinteto Irapuru. Antes, Brigas Nunca Mais, de Tom Jobim, com Lula Galvão. Rádio MEC 8:32.
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0: Valsa Brasileira, música e interpretação de Ronaldo Diamante.

0: Baião Crioulo, de Rafael Almeida, com Rafael Almeida e Lipe Guedes. Antes, Valsa Brasileira, música e interpretação de Ronaldo Diamante. Rádio MEC 8:39. Boa noite.
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0: Ciclos, música e interpretação de Salomão Soares.

0: Ciclos, música e interpretação de Salomão Soares. Rádio MEC 8:47.
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0: Amo, de Aécio Flávio com Chiquinho do Acordeon.

0: Estação da Luz, de Alceu Valença, com a Orquestra Ouro Preto. Antes, Amo, de Aécio Flávio, com Chiquinho do Acordeon. E assim encerramos o noturno desta quinta-feira, que está de volta amanhã, a partir das 8 da noite. Continue conosco, vem aí o Jazz Livre ao vivo. Até já!
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4: Nove horas.
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4: Olá, amigos, eu sou Sidney Ferreira e o Jazz Livre está começando aqui pela sua Rádio MEC. O Jazz Livre é sua faixa diária de segunda a sexta com o melhor do jazz e do instrumental contemporâneo. Hoje, 16 de julho de 2026, celebramos o 103º aniversário de nascimento de Bola 7, de Djalma de Andrade, um dos maiores violonistas brasileiros de todos os tempos. Nascido em 1923, Bola 7 construiu uma carreira brilhante que o levou aos Estados Unidos, onde foi reverenciado por gigantes como Dizzy Gillespie, Vince Guaraldi e John Lee Hooker. Com um toque refinado, swing natural e profunda musicalidade, ele uniu jazz, bossa nova e influências clássicas de forma única e elegante. Apesar de seu talento extraordinário, Bola 7 é ainda mais conhecido no exterior do que em seu próprio país. Seu legado continua inspirando gerações de músicos e amantes da boa música. Nós vamos ouvir então, de Bola 7 com ele mesmo, Mambossa. Você está na Rádio MEC e este é o Jazz Livre.